0: média de investimentos subiu para mais de R$1 bilhão, como destaca a diretora socioambiental do BNDES, Tereza Campelo.
1: O que nós fizemos ao longo desses 3 anos e meio é absolutamente diferenciado com relação ao que nós conseguimos fazer na história. É um dado de, assim, muito, muito representativo de tudo que a gente vem fazendo na área de floresta, na área de biodiversidade, de desenvolvimento sustentável.
0: Para o ministro do Meio Ambiente, João Paulo Capobianco, os números são resultado de um trabalho conjunto do governo do Brasil para fortalecer a conservação da floresta e o desenvolvimento sustentável na região.
2: É uma opção que o Brasil fez por, de fato, transformar a sua economia, encontrar uma rota própria de descarbonização, e tudo isso aconteceu com os desmatamentos registrando os menores índices da história, com o restauro florestal registrando os maiores índices da história, com a redução de incêndios com os maiores índices da história.
0: Os resultados e experiências de projetos apoiados pelo Fundo Amazônia são parte da exposição Afluentes, Caminhos e Histórias do Fundo Amazônia, que está em cartaz na Biblioteca Nacional de Brasília. A visitação é gratuita e segue até 12 de junho. Reportagem Gabriela Noronha.
3: Todos os dias, toneladas de materiais recicláveis são descartadas no Brasil, mas boa parte desse lixo ainda acaba no lugar errado.
4: Para mudar essa realidade, o governo do Brasil lançou uma campanha nacional para incentivar a separação correta dos resíduos dentro de casa.
3: A meta é triplicar os índices de reciclagem no país, que hoje giram entre 8 e 9%.
5: A reciclagem começa dentro de casa. Um gesto simples, capaz de transformar resíduos em renda, inclusão social e preservação ambiental. E apesar dos avanços, o Brasil ainda recicla pouco. Ao todo, são 80 milhões de toneladas de lixo reciclados por ano, cerca de 382 quilos por brasileiro. Os serviços públicos recuperam apenas 4%, enquanto o índice chega a 8% quando se contabiliza o trabalho essencial dos catadores autônomos. O secretário executivo da Secretaria-Geral da Presidência da República, Ari Moraes, defende que quando o lixo é separado corretamente, todos ganham.
6: Então tem estudos que dizem que o material que chega misturado, principalmente o material orgânico com o material seco na cooperativa, né, vai ter que separar, que depois vai virar rejeito, porque ele não fica comerciável, não fica economicamente viável. Então ele perde 2, 3 dias de trabalho da sua vida. Então, para os catadores, para a geração de renda para eles, é fundamental que o material seja segregado corretamente na fonte, já na sua casa, na sua empresa, para que possa chegar um material mais limpo e de melhor qualidade.
5: Os desafios são muitos. Resíduos orgânicos misturados aos recicláveis, restos de comida, vidros quebrados e até materiais perfurantes ainda chegam diariamente às cooperativas. Além de reduzir o aproveitamento dos materiais, o descarte incorreto coloca trabalhadores em risco, avalia o gerente operacional de uma empresa de reciclagem em Brasília, Jorge Ribeiro Dias.
7: Porque se o material chega na cooperativa melhor, vai facilitar o trabalho do cooperado e ele vai vender um material de melhor qualidade. Além desse ganho ambiental que tem, ainda vai gerar esse ganho social que rende renda para as pessoas.
5: O governo do Brasil quer triplicar a reciclagem no país e lançou uma campanha nacional para ampliar a conscientização ambiental e fortalecer o trabalho das cooperativas.
8: O resíduo que você separa vira renda nas mãos de quem recebe. Valorize e respeite as catadoras e catadores. O descarte correto pode começar com você.
5: A orientação é simples. Papéis, plásticos, metais e vidros devem ser separados dos resíduos orgânicos. Reportagem Pablo Mundim.
4: Desde 2023, o BNDES, Banco Nacional de Desenvolvimento Econômico e Social, recebeu mais de 500 mil pedidos de crédito rural de produtores do agronegócio.
3: Mas em 1% deles, as propriedades em questão tinham sido apontadas sem indícios de desmatamento ilegal pelo MAP Biomas, um sistema de monitoramento colaborativo da vegetação nativa em todo o país.
4: Nesses casos, para evitar o fomento a quem prejudica o meio ambiente, os pedidos foram negados pelo banco.
9: O BNDES, Banco Nacional de Desenvolvimento Econômico e Social, rejeitou mais de R$1,1 bilhão em pedidos de financiamento feitos por produtores rurais que tinham propriedades com indícios de desmatamento ilegal nos últimos 3 anos. O monitoramento de propriedades rurais é feito em parceria com o MAP Biomas, uma rede colaborativa de organizações não governamentais, universidades e empresas de tecnologia que monitora os biomas brasileiros via satélite. O objetivo desse trabalho em conjunto é evitar a concessão de financiamentos a quem pratica o desmatamento ilegal. O chefe do Departamento de Acompanhamento e Prevenção de Inconformidades do Banco, Rafael Santelli, explica que o BNDES é um grande parceiro do agronegócio e valoriza a produção sustentável e ética no campo brasileiro. Mas o banco, de acordo com Santelli, não é complacente com o agro que destrói o meio ambiente.
10: O BNDES é uma das maiores instituições apoiadoras do setor agropecuário, sem dúvida alguma. Mas é claro, do agronegócio sustentável. Dentro da estratégia do banco, apoiar a agricultura sustentável, preservação das florestas, transição justa para uma economia neutra em carbono. E a gente vem buscando apoiar os produtores que têm boas práticas de manejo, de sustentabilidade, agricultores inovadores. Então a gente vem buscando apoiar essas boas práticas no setor agropecuário, assim como nos demais setores da economia também.
9: O Norte e o Nordeste foram as regiões que tiveram o maior percentual de financiamentos evitados pelo BNDES por conta de indícios de desmatamento ilegal. 1,7% dos R$6 bilhões em financiamentos solicitados na região Norte e 1,7% dos quase R$8 bilhões da região Nordeste. Reportagem André de Barros Lima.
3: E a Polícia Rodoviária Federal também aproveitou a Semana do Meio Ambiente para divulgar números recordes de combate aos crimes ambientais em todo o Brasil, especialmente na Amazônia Legal.
4: Desde 2023, quando foi lançado o Plano Amazônia Segurança e Soberania, também conhecido como Plano AMAS, foram apreendidos 300 quilos de ouro nos 9 estados da Amazônia Legal.
3: A PRF também atuou contra o tráfico de drogas na região com a apreensão de 107 toneladas de maconha e 32 de cocaína, além de armas e munições.
4: O prejuízo ao crime organizado inclui a inutilização de equipamentos utilizados no garimpo ilegal, como balsas, motores, tratores, escavadeiras, caminhões e até aviões e helicópteros.
3: Mais de R$14 bilhões foram anunciados hoje para fortalecer a agropecuária pelo programa Move Agricultura.
4: O valor vai ser investido em crédito para aquisição de tratores, colheitadeiras, plantadeiras e outros equipamentos para o campo.
3: O anúncio foi feito durante uma feira de tecnologia agrícola no município de Luiz Eduardo Magalhães, na Bahia.
4: O vice-presidente Geraldo Alckmin também anunciou o financiamento de R$21 bilhões para a renovação de frota de caminhões que deve atender às demandas logísticas do agronegócio.
11: Estão liberados R$14 bilhões para financiamento de tratores, implementos agrícolas, 1 ano de carência, 5 anos para pagar, juros em torno de 9% ao ano. A segunda boa notícia é o Move Caminhões, são R$21,1 bilhões de crédito, R$2 bilhões para ônibus, renovação de frota, melhora a logística, melhora a produtividade, melhora o meio ambiente, segurança automotiva para ajudar a mecanização da nossa agricultura.
3: Estudante do ensino médio e ainda não fez a sua inscrição para o Enem, atenção.
4: O Ministério da Educação ampliou o prazo de inscrições para as provas desse ano para até sexta-feira, dia 12.
3: O Exame Nacional do Ensino Médio seleciona estudantes para ingresso nas universidades públicas e privadas e institutos federais de educação superior.
12: A prorrogação foi anunciada pelo Ministério da Educação, MEC, e pelo Instituto Nacional de Estudos e Pesquisas Educacionais, Anísio Teixeira, INDEP. As provas continuam marcadas para os dias 8 e 15 de novembro. Vale ressaltar que ter direito à isenção da taxa não garante a inscrição automática. Quem recebeu a gratuidade teve a justificativa de ausência aceita na edição passada. Participa do programa PED Meia ou conclui o ensino médio na rede pública neste ano, também precisa confirmar a participação no sistema. No caso dos estudantes da rede pública, a inscrição foi gerada automaticamente, mas é necessário acessar a plataforma para confirmar os

0: dados, escolher o município de prova, a língua estrangeira e solicitar atendimento especializado, se necessário. Para os candidatos do isento, a taxa de inscrição é de R$ 85,00 e agora pode ser paga até 17 de junho. O prazo para solicitar atendimento especializado e tratamento por nome social também termina nesta sexta-feira. Quem concluir o ensino médio em 2026 e participa do PED Meia recebe um incentivo adicional de R$ 200,00, desde que esteja presente nos dois dias de prova. Para conferir todas as regras da edição e se inscrever, acesse enem.inep.gov.br/participante. Dilson Santa Fé, para a Voz do Brasil.
1: O Ministério da Saúde suspendeu temporariamente a aplicação da vacina contra a dengue, desenvolvida pelo Instituto Butantan.
2: Segundo o ministro da Saúde, Alexandre Padilha, a ação foi necessária após o sistema de vigilância registrar 42 reações severas em pessoas que tomaram o imunizante, incluindo duas mortes.
1: Os casos equivalem a apenas 0,008% do total de 500 mil doses que já tinham sido distribuídas.
2: Mesmo assim, o ministro Alexandre Padilha explicou os objetivos para suspender a aplicação do imunizante.
3: Primeiro é a ação de precaução, que deve sempre guiar quem respeita a vida, quem respeita a ciência, ainda mais quando a gente está falando de vacinação. Segundo, para que Ministério da Saúde, Anvisa, Instituto Butantan aprofundem a investigação, tanto nos 42 casos, buscar fator de risco nessas 42 pessoas, identificar com pessoas que tomaram na mesma época, se tem alguma outra diferença entre essas pessoas, inclusive aprofundar a investigação sobre os 3 casos graves e os 2, em especial, que temos óbitos registrados, onde não existe informações suficientes para estabelecer uma causalidade entre a vacina e esses óbitos.
1: Importante destacar que esse imunizante nacional estava sendo aplicado apenas nas cidades de Botucatu, em São Paulo, Nova Lima, em Minas Gerais, e Maranguape, no Ceará, e ainda na região de Araguaína, em Tocantins.
2: Para quem tomou a vacina nos últimos 21 dias, a orientação do Ministério da Saúde é fazer o acompanhamento em uma unidade de saúde local para observar possíveis reações adversas.
1: E o Ministério da Saúde ampliou a capacidade de atendimento do SUS com a entrega de 300 equipamentos e a 185 municípios em todos os estados.
2: A modernização do Sistema Único de Saúde deve diminuir a fila de espera dos atendimentos em todo o país.
1: Os investimentos do novo PAC Saúde chegam a R$ 546 milhões e vão viabilizar 428 mil cirurgias eletivas por ano.
4: O Ministério da Saúde iniciou a segunda etapa da entrega de equipamentos para hospitais públicos e filantrópicos em todo o país. A ação prevê a distribuição de 150 novos combos cirúrgicos e 20 tomógrafos para ampliar os atendimentos especializados no SUS. Com investimento de R$ 546 milhões, os equipamentos devem permitir a realização de cerca de 428 mil cirurgias eletivas por ano. A ação deve reduzir filas e o tempo de espera dos pacientes. Os combos incluem equipamentos para cirurgias gerais e oftalmológicas, utilizados em procedimentos como vasectomia, laqueadura e cirurgia de catarata. Ao todo, 185 municípios vão ser beneficiados. As remessas começaram em fevereiro deste ano e seguem até o fim de junho. Além da entrega dos equipamentos, o Ministério da Saúde também garante instalação, treinamento das equipes e manutenção por 3 anos. A iniciativa faz parte do programa Agora Tem Especialistas e busca ampliar o acesso da população a consultas, exames e cirurgias pelo SUS, especialmente em regiões com menor oferta de atendimento especializado. Lucília Araújo, para a Voz do Brasil.
2: Entre 2023 e 2025, o Brasil levou mais de 26 milhões de pessoas para fora da faixa de insegurança alimentar.
1: Isso levou as Nações Unidas a retirarem o país do mapa da fome.
2: O resultado refletiu a adoção de uma série de ações para aumentar a oferta de alimentos e a renda das famílias mais vulneráveis.
5: Moradora do Sol Nascente, região mais pobre do Distrito Federal, Keila de Souza Barbosa tem 7 filhos e está à espera de mais 2. Segundo ela, com crianças ainda muito pequenas, é difícil trabalhar fora. Keila revela que a fome já fez parte da rotina do lar, mas hoje a situação mudou. O sustento vem principalmente do Bolsa Família. O benefício chega a R$ 1.400 por mês.
6: Já passei fome, mas meus filhos, e hoje meus filhos já não passam mais, né? Então, assim, é um benefício que me ajuda muito.
5: O Bolsa Família é uma das ações do Plano Brasil Sem Fome, criado em 2023. A iniciativa reúne o trabalho de 24 ministérios para aumentar a renda, garantir comida saudável e dar proteção social. E é coordenado pelo Ministério do Desenvolvimento e Assistência Social, Família e Combate à Fome. Valéria Buriti, secretária extraordinária de Combate à Pobreza e à Fome, explica que o plano nasceu num momento crítico e foi estruturado como uma das prioridades do governo do Brasil.
7: Eram 33 milhões de pessoas passando fome, então a gente conseguiu nesse período controlar a inflação de alimentos, gerar emprego, gerar ocupação e reduzir desigualdades.
5: Entre 2023 e 2025, o Bolsa Família atendeu em média 20 milhões e 700 mil famílias por mês. O total de repasses passou de 434 bilhões de reais. O resultado foi reforçado por ações como o programa Gás do Povo, o benefício de prestação continuada e a valorização do salário mínimo. Com isso, a rede de segurança alimentar avançou e a adesão de municípios ao Sistema Nacional saltou de 536 para mais de 2.200 cidades em abril deste ano. Mesmo com a saída do mapa da fome, 6 milhões e 500 mil pessoas ainda enfrentam a fome grave no país. Para mudar essa realidade, a nova etapa do Plano Brasil Sem Fome vai concentrar esforços em territórios onde há maior concentração de domicílios nessa condição. Valéria Buriti traz os detalhes.
7: A gente tem mobilizado os entes federativos para adotarem esses planos, também com estratégias que garantem acesso à água, produção de alimentos, abastecimento alimentar, seja um esforço coletivo, um grande mutirão, para que a gente tenha, de fato, o direito à alimentação é garantido todos os dias para quem vive no Brasil.
5: Com o aumento da renda pelo trabalho, 2 milhões de pessoas deixaram o programa Bolsa Família entre janeiro e outubro do ano passado. Reportagem Luciana Colares de Holanda.
1: E assegurar renda para famílias vulneráveis que vivem da pesca é também o objetivo do Seguro Defeso.
2: Mais de 3 bilhões de reais foram pagos a pescadores artesanais de todo o país desde novembro do ano passado.
8: O seguro-desemprego do pescador artesanal, também conhecido como seguro-defeso, é um benefício que garante renda aos pescadores durante o período em que a atividade é interrompida, para a reprodução das espécies. O valor das parcelas é de um salário mínimo e o tempo do pagamento varia conforme a espécie e a região. Uma ajuda necessária para conseguir manter-se na profissão. No caso da pescadora Sandra Paula Ribeiro, de 41 anos, que exerce a atividade em Santa Catarina.
9: Nesse período que a gente não pode pescar, é uma ajuda para casa, para renda, para ir mantendo as contas em dia. Se a gente não consegue trabalhar nesse período de defesa, a gente vai sobreviver do quê? Então a gente precisa do seguro para isso.
8: Desde novembro do ano passado, 745 mil pescadores artesanais foram beneficiados pelo Seguro Defeso. Ao todo, o Ministério do Trabalho e Emprego já repassou 3 bilhões e 130 milhões de reais a esses profissionais. O diretor do Departamento de Gestão de Benefícios, João Paulo Ferreira Machado, explica que a medida também tem importância ambiental.
10: Para garantir a reprodução das espécies, a continuidade da produtividade, da produção de peixes, o Seguro Defeso é pago para que o pescador não pesque naquele momento, ele fique impedido de pescar e devido a esse impedimento, ele recebe uma parcela de um salário mínimo para cada mês em que há um impedimento.
8: Os estados do Maranhão, Pará, Bahia, Amazonas e Piauí concentram quase 80% do total de requerimentos do Seguro Defeso. Um dos beneficiados é o pescador José Leandro Melo, da cidade paraense de Santarém, que exerce a atividade no Rio Tapajós e recebe o seguro há 7 anos.
11: A distância da onde vivemos para a cidade são de 6 horas de embarcação, né? Para chegar na cidade para comprar alimentação. Então, esse seguro ele é muito importante. Ele serve para comprar a nossa alimentação, serve para comprar para a cidade, são de 6 horas de embarcação, né? Para chegar na cidade para comprar alimentação. Então, esse seguro ele é muito importante. Ele serve para comprar a nossa alimentação, serve para comprar os nossos materiais de pesca, né? E comprar também combustível.
8: Para este ano, o orçamento destinado pelo governo ao seguro defeso é de 7 bilhões e 900 milhões de reais. Para receber o benefício, é preciso fazer o pedido no aplicativo da Carteira de Trabalho Digital ou no portal do Emprega Brasil. Tem direito ao seguro o pescador artesanal que já tenha pelo menos 1 ano de registro, que não tenha qualquer outra fonte de renda e que tenha se dedicado a essa atividade em todos os meses entre os períodos de defeso. Com locução de Natália Koslick, reportagem Márcia Fernandes.
1: 67 toneladas de drogas apreendidas, 639 armas retiradas de circulação e mais de 26 mil munições recolhidas.
2: Esses são alguns dos primeiros dados divulgados como resultado do novo programa Brasil contra o Crime Organizado.
1: Apenas 3 semanas após o lançamento da nova estratégia, 473 prisões foram realizadas.
2: O programa prevê ações integradas entre as forças policiais da União, estados e municípios.
1: E essas foram as notícias do Governo do Brasil.
2: A realização da Secretaria de Comunicação Social da Presidência da República.
1: Com produção da Empresa Brasil de Comunicação.
2: E agora com as notícias do Poder Judiciário e do Congresso Nacional. Boa noite.
1: Uma boa noite para você. Até amanhã.
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14: CNJ institui grupo de trabalho para aperfeiçoar sistema remuneratório da magistratura em cumprimento à decisão do Supremo Tribunal Federal.
15: STJ garante isenção de ICMS na compra de veículo por pessoa com visão monocular.
14: Tribunal Superior Eleitoral abre consulta pública para definir modelo da nova urna eletrônica.
15: Boa noite, eu sou Marcela Luiza.
14: E eu sou Walter Lima.
15: Conselho Nacional de Justiça institui grupo de trabalho para aperfeiçoar sistema remuneratório da magistratura em cumprimento à decisão do Supremo Tribunal Federal.
14: A medida integra ações para garantir transparência, uniformidade e controle dos pagamentos realizados no Poder Judiciário. Fernanda Porto.
16: O grupo de trabalho foi instituído pelo presidente do CNJ e STF, ministro Edson Fachin, a fim de realizar estudos para basear propostas legislativas sobre a remuneração da magistratura. A comissão tem a tarefa não só de analisar propostas já produzidas, mas consolidar e sistematizar conclusões voltadas a contribuir com a uniformização, padronização, transparência e previsibilidade das parcelas remuneratórias do judiciário, em respeito à Constituição Federal. Para isso, os estudos e relatórios devem ser produzidos periodicamente e divulgados no portal do CNJ.
15: Pessoas com visão em apenas um dos olhos têm direito à isenção do ICMS na compra de veículo automotor.
14: Esse entendimento é do STJ. Fátima Uchoa.
17: A segunda turma do STJ rejeitou o recurso do Distrito Federal e manteve decisão que concedeu isenção do ICMS a um motorista com visão monocular. De acordo com o relator ministro Francisco Falcão, a jurisprudência das cortes superiores considera a visão monocular uma deficiência para vários efeitos jurídicos e uma lei de 2021 a classificou como deficiência sensorial do tipo visual para todos os efeitos legais. Assim, segundo o ministro, reconhecer a visão monocular como deficiência para diversos efeitos jurídicos e, simultaneamente, negar tal condição quando se trata de política pública voltada à promoção da mobilidade dessas pessoas implicaria incoerência normativa incompatível com a lógica do sistema jurídico.
15: Tribunal Superior Eleitoral abre consulta pública para definir modelo da nova urna eletrônica para as eleições de 2028.
14: Empresas especialistas poderão apresentar Aliás, empresas e especialistas poderão apresentar sugestões técnicas para aperfeiçoar o equipamento.

0: Neto. Fábio Ruas.
1: As contribuições devem ser encaminhadas para o e-mail urna2028@tse.jus.br. As sugestões precisam ter fundamentação técnica com propostas de alteração, inclusão ou substituição dos requisitos previstos nos anexos do edital. O TSE poderá ainda solicitar esclarecimentos complementares às empresas participantes. A consulta pública vai ficar aberta por 21 dias, contados a partir da publicação do edital, e poderá ser prorrogada.
2: Ministério Público Federal entra com ação para que hospital em São Paulo implemente política de cotas na residência médica.
3: A instituição tem desrespeitado diretrizes do Ministério da Saúde, apesar de atuar no SUS e receber benefícios fiscais. Vanessa Pereira.
4: Na ação, o MPF pede que o hospital israelita Albert Einstein, em São Paulo, implemente a política de cotas nos programas de residência médica. Os pedidos incluem a abertura de editais complementares no atual processo seletivo de 2026, com a destinação de vagas para candidatos com deficiência, negros, indígenas, quilombolas e pessoas trans, conforme os percentuais definidos pelas normas vigentes. O MPF ressalta que a aplicação de ações afirmativas nas residências médicas é obrigatória, mesmo em instituições de direito privado. Isso porque tais programas envolvem o treinamento no âmbito do SUS, sendo regulamentados pelo governo federal.
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2: Uma boa noite.
3: E até amanhã.

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1: Eu sou Paula Groba.
2: E eu sou Ricardo Nakaoka.
1: E estes são os destaques de hoje do Jornal do Senado, que começa agora.
2: Congresso analisa a medida provisória para conter preço do diesel.
1: Policiais e bombeiros podem receber indenização por atuação na pandemia.
2: Aumento de pena para roubo de combustíveis e menores infratores está na pauta desta semana.
1: Boa noite.
2: Boa noite.
1: Quando o diesel sobe, o impacto é sentido em toda a economia, já que o combustível é essencial para o transporte de cargas e influencia o preço de alimentos, produtos e serviços.
2: E para tentar aliviar essa pressão, o Congresso vai votar uma medida provisória editada pelo governo federal que estabelece condições para produtores e importadores beneficiados ajudarem a reduzir o preço do combustível. Os detalhes com Lana Dias.
3: O subsídio de R$ 1,12 por litro do óleo diesel fica condicionado a critérios, como dedução do valor no preço de venda do combustível e identificação dos descontos equivalentes nas notas fiscais. A fiscalização dos preços será feita pela Agência Nacional do Petróleo, Gás Natural e Biocombustíveis. Para o senador Paulo Paim, do PT do Rio Grande do Sul, a medida foi positiva, especialmente em meio à guerra no Oriente Médio.
4: O governo continua entregando, apresentando, né, para o povo brasileiro subsídios como esse do óleo diesel, né, para que realmente chegue lá na bomba, lá na ponta, né?
3: Já o senador Isalci Lucas, do PL do Distrito Federal, espera que o incentivo tenha efeito real nos preços oferecidos ao consumidor.
5: Esse preço do diesel com relação à guerra do Irã, isso acaba comprometendo a economia. Espero que isso chegue na bomba, né? Porque muitas vezes também é dado desconto e o consumidor acaba pagando o mesmo preço.
3: A subvenção entrou em vigor em 1º de junho. Valerá até 31 de dezembro e substitui medidas anteriores. A medida provisória precisa ser analisada pelo Congresso Nacional.
1: E as companhias aéreas que operam voos regulares no Brasil também podem contar com um reforço bilionário no caixa. O Congresso vai analisar outra medida provisória que destina R$ 1 bilhão para financiar o capital de giro dessas empresas.
2: O objetivo é dar suporte às operações do setor, garantindo recursos para despesas essenciais e manutenção das atividades. O crédito extraordinário será administrado sob supervisão do Ministério da Fazenda e já está disponível.
1: O que é decidido no Congresso pode acabar no Supremo Tribunal Federal. E neste mês, temas que mobilizam parlamentares e dividem opiniões também estarão no centro dos julgamentos da Corte.
2: Entre os assuntos, a responsabilidade das plataformas digitais por conteúdos publicados na internet. A reportagem é de Márcio Maturana.
6: Nesta quarta-feira, dia 10, a Corte deve julgar recursos contra a decisão que ampliou a responsabilidade das plataformas digitais no julgamento sobre o Marco Civil da internet. No dia 17 está na pauta o prazo de 24 meses dado pelo ministro Flávio Dino para o Congresso regulamentar a mineração em terras indígenas. O Senado tem um grupo de trabalho sobre isso, que é presidido pela senadora Tereza Cristina do PP de Mato Grosso do Sul.
7: O que nós não podemos mais conviver é com essa situação de infratores que invadem as terras indígenas, fazem o garimpo, na verdade, né? E ninguém ganha nada com isso, nem os povos indígenas, nem o Estado.
6: E para o dia 24 está marcado o julgamento do Supremo Tribunal Federal, que discute o vínculo de trabalho entre motoristas e entregadores com plataformas digitais, a condição chamada de uberização.
1: Durante a pandemia de Covid-19, profissionais da segurança pública também estiveram nas ruas, mantendo serviços essenciais e atuando diretamente no enfrentamento da crise sanitária.
2: Agora o Senado pode ampliar um benefício já concedido aos trabalhadores da saúde, garantindo indenização para policiais, guardas e bombeiros que morreram ou ficaram permanentemente incapacitados em razão da atuação na linha de frente da pandemia. Os detalhes com Bruno Lourenço.
8: O projeto original que está pronto para ser votado na Comissão de Segurança Pública do senador Marcos Duval, do Avante do Espírito Santo, foi apresentado no auge da crise sanitária em 2020 e pedia a criação de uma pensão especial para os dependentes dos profissionais da linha de frente. Naquela época, o senador destacava o drama de policiais e profissionais da saúde que iam para o trabalho sem saber se voltariam e de suas famílias.
9: É um amparo de toda a sociedade, um reconhecimento de toda a sociedade desse trabalho, porque hoje, caso aconteça alguma coisa com ele, não é considerado acidente de trabalho, simplesmente uma morte natural. A família acaba não tendo a segurança, os benefícios que a família tem que ter por uma profissão como essa, que você vai para o trabalho e não sabe se volta.
8: O relator da matéria, senador Márcio Bittar, do PL do Acre, atualizou o projeto para levar em conta a lei aprovada pelo Congresso Nacional em 2021, que garantiu uma compensação financeira paga pela União aos profissionais de saúde incapacitados pela Covid-19 ou aos seus herdeiros em caso de óbito. O substitutivo apresentado por Bittar estende os mesmos direitos e valores aos agentes de segurança pública, como policiais de todas as corporações, guardas municipais, bombeiros, agentes de trânsito e guardas portuários.
1: E o combate à criminalidade e à proteção do patrimônio público estarão entre os destaques das comissões do Senado nesta semana.
2: Na pauta, propostas que endurecem as punições para o furto de combustíveis e ampliam o tempo máximo de internação de menores envolvidos em atos infracionais graves. Saiba mais com a repórter Marcela Cunha.
10: Na terça-feira, a Comissão de Serviços de Infraestrutura pode votar uma proposta que endurece a punição contra o furto e o roubo de combustíveis, com penas de 4 a 10 anos de reclusão. E na Comissão de Segurança Pública, uma proposta aumenta o tempo máximo de internação de adolescentes que cometerem atos infracionais graves, especialmente os equivalentes a crimes hediondos. Hoje, pelo ECA, a internação não pode passar de 3 anos, como lembrou o senador Fabiano Contarato, do PT do Espírito Santo.
11: Não é razoável, por exemplo, hoje, se um rapaz de 17 anos, 11 meses e 29 dias, ele estuprar e matar e ocultar o cadáver, ele vai ficar, no máximo, 3 anos.
10: Na quarta, a Comissão de Constituição e Justiça analisa o projeto que facilita a cobrança da pensão alimentícia e outro que amplia o prazo para vítimas de crimes sexuais cometidos na infância ou na adolescência pedirem indenização na Justiça. Já na Comissão de Ciência e Tecnologia, destaque para o projeto que reforça a proteção de dados pessoais para reduzir o risco de vazamentos e uso indevido de informações dos cidadãos por empresas e órgãos públicos.
1: Já no plenário, estão na pauta desta semana medidas que ampliam a proteção aos trabalhadores domésticos resgatados de situação análoga à de escravidão.
2: A renegociação de dívidas de produtores rurais e a definição de novas regras para atividades de inteligência no país também estão na pauta. Repórter Pedro Pincer.
12: Na terça-feira, pode ser analisado o projeto que estabelece novas medidas de proteção e acolhimento para trabalhadores resgatados de condições análogas à escravidão. A ideia é ir além da punição aos infratores e assegurar o acolhimento estrutural das vítimas, com acesso facilitado a benefícios sociais, acompanhamento psicossocial e políticas de qualificação e inserção no mercado de trabalho. Outra novidade, segundo o senador veneziano Vital do Rego, do MDB da Paraíba, é o combate à exploração no ambiente doméstico.
13: O trabalho doméstico tradicionalmente invisibilizado nas políticas públicas e na fiscalização estatal. O projeto reconhece que esse setor apresenta riscos específicos de exploração em razão do isolamento do local de trabalho, da assimetria de poder entre empregador e empregado e da naturalização histórica de práticas abusivas.
12: Já na quarta-feira, o plenário analisa a criação de uma linha especial de crédito com recursos do Fundo Social do Pré-Sal para a renegociação de dívidas de produtores rurais. O relator, senador Renan Calheiros, do MDB de Alagoas, afirmou que o texto foi ajustado para impedir que a regulamentação da proposta crie exigências excessivas ou restrições que dificultem a sua aplicação. Constam ainda da pauta da semana o projeto que estabelece diretrizes para as atividades de inteligência no Brasil e o texto que cria a política de governança da administração pública federal.
1: E motoristas com bom histórico no trânsito já podem contar com uma novidade na renovação da Carteira Nacional de Habilitação. Entrou em vigor a renovação automática da CNH para condutores sem infrações sujeitas à pontuação nos últimos 12 meses.
2: A medida reduz etapas burocráticas, mas mantém a exigência dos exames médicos obrigatórios, retomada pelo Congresso Nacional. A nova lei também prevê a criação de um teto nacional para o valor desses exames, que será definido pela Secretaria Nacional de Trânsito. Com a edição de Paula Groba e trabalhos técnicos de João Lira, o Jornal do Senado fica por aqui. Acompanhe agora as notícias da Câmara dos Deputados. Boa noite.
1: Boa noite e até amanhã.

0: Câmara cria cadastro de pesquisa sobre drogas experimentais contra o câncer.
1: Relatório final sobre o combate à misoginia deve ser apresentado na quarta.
0: Projeto que altera código de mineração já pode entrar na pauta do plenário.
1: Boa noite. O plenário da Câmara pode votar projeto criticado pelo governo que altera o código de mineração. O repórter Antônio Vital nos conta como está a discussão.
2: Ganhou o regime de urgência e pode ser votado a qualquer momento no plenário da Câmara, projeto que altera diversos pontos da legislação da mineração. Entre outras medidas, o texto amplia o conceito de garimpeiro e cria o leilão social, que vai ofertar áreas de menor volume de minérios e pode beneficiar cooperativas de garimpeiros, que terão prioridade no processo de autorização. A lei atual define a garimpagem como trabalho individual que utiliza instrumentos rudimentares, aparelhos manuais ou máquinas simples. A nova definição prevê que a atividade não depende da técnica utilizada ou do tamanho da produção. A proposta foi apresentada por um grupo de trabalho criado em 2022 para propor mudanças no Código de Mineração. O projeto é assinado pelo deputado Felipe Barros, do PL do Paraná, coordenador do grupo. A justificativa é que o projeto dá mais agilidade ao processo de mineração. Um dos pontos permite que o plano de aproveitamento econômico da jazida levará em conta apenas questões de salubridade e segurança e não vai abranger o método utilizado no garimpo e beneficiamento. Outro dispensa licenciamento ambiental para pesquisa se a tecnologia usada não provocar impactos significativos. O regime de urgência provocou discussão no plenário. O governo se manifestou contra a proposta e pediu mais discussão antes da votação, como disse a deputada Érica Cocai, do PT do Distrito Federal.
3: Esse projeto é para legalizar o garimpo, e legalizar o garimpo sem regras. Nós, o Brasil inteiro, viu o desastre que houve no território Yanomami, pela ação sem regras do próprio garimpo. Porque não dá para ficar todo o tempo passando a boiada, porque meio ambiente é fundamental para a própria soberania. Mas nós também temos a posição do Ministério do Planejamento, da Casa Civil, do governo, contra esta proposição. Não dá para liberar, como está se propondo, o garimpo sem regras.
2: Já o deputado Joaquim Passarinho, do PL do Pará, relator do grupo de trabalho que apresentou a proposta, defendeu as mudanças na lei de mineração. Segundo ele, o objetivo é permitir que pequenas empresas atuem no setor.
4: No nosso projeto, não há nenhum tipo de restrição ao meio ambiente, não há nenhum tipo de facilitação, não há anuência prévia, não há tácita, não há nada disso. Pelo contrário, o que nós estamos tentando é tirar da mão de 5, 6 empresas, umas nacionais,

0: nas outras internacionais, que detém quase todo o subsolo nacional pesquisado. Está na mão de 5 empresas. E essas empresas não dão anuências para as menores empresas trabalharem. E o subsolo brasileiro, ele é do povo brasileiro.
1: Com o regime de urgência, o projeto que altera diversos pontos da legislação sobre mineração pode ser votado diretamente no plenário da Câmara sem passar pela análise das comissões permanentes da Casa. Da Rádio Câmara de Brasília, Antônio Vital.
2: Relações Exteriores.
3: Pastor Henrique Vieira, do PSOL do Rio de Janeiro, protocolou no STF um pedido de inclusão de novas lideranças da oposição em inquérito que busca esclarecer a atuação de políticos brasileiros contra instituições e contra a soberania nacional junto ao governo dos Estados Unidos.
4: Pastor Henrique Vieira defende uma apuração técnica sobre reuniões ocorridas no país norte-americano. O deputado suspeita que a taxação a produtos nacionais e os ataques ao sistema de pagamento instantâneo PIX é fruto de pressão dessas lideranças.
3: José Medeiros, do PL de Mato Grosso, critica a condução da política externa do governo federal. De acordo com o parlamentar, o executivo cria atritos com o governo dos Estados Unidos para desviar o foco das críticas e dos vários problemas nacionais.
4: José Medeiros alega que possíveis taxações contra produtos brasileiros resultam de uma investigação sobre práticas comerciais consideradas prejudiciais aos Estados Unidos. Ele reitera que as novas taxas não têm relação com qualquer atuação de parlamentares da oposição.
2: Educação.
3: Comissão aprova projeto que autoriza o uso de escolas para atividades da comunidade no entorno. A reportagem é de Júlia Lopes.
5: Quadra, auditório e sala de aula poderão ser usados pela comunidade fora do período letivo. A Comissão de Educação aprovou o projeto de lei que permite às comunidades utilizarem os prédios escolares para a prática de exercícios e atividades de lazer. Pelo texto, a direção de cada instituição será responsável pela autorização e quem solicitar o uso deverá assinar um termo de responsabilidade sobre o patrimônio escolar. Além disso, a utilização dos espaços não poderá interferir no funcionamento regular da escola durante o período letivo, nem em atividades extracurriculares. O relator da proposta, deputado Luiz Fernando Vampiro, do MDB de Santa Catarina, destacou que, em muitos casos, esses espaços são os únicos disponíveis na comunidade para a realização dessas atividades.
6: Porque em algumas cidades do Brasil, nós temos um ginásio, por exemplo, de uma escola que é único naquela cidade e por uma briga política de alguma coisa não pode ser utilizado pela comunidade. Esse é o objetivo dessa lei, é colocar como base nacional a autorização de prédios públicos para a utilização do seu entorno onde está inserido.
5: O projeto prevê a realização de atividades formativas, científicas, culturais e esportivas com o objetivo de integrar a comunidade escolar, incluindo as famílias dos estudantes e moradores do entorno de cada escola. O texto estabelece ainda que atividades com fins lucrativos só poderão ser autorizadas se forem realizadas por entidades públicas ou de caráter social ou filantrópico, com finalidade social comprovada. O deputado professor Reginaldo Veras, do PV do Distrito Federal, que participou da discussão da proposta, explica na prática como essa medida já acontece nas comunidades do Distrito Federal.
7: Até às 23 horas do sábado e do domingo, a quadra é utilizada ininterruptamente pela comunidade, porque simplesmente, senhoras e senhores, não tem outro espaço de lazer. E o grande barato, a gente dialogando com a galera que usa para jogar o futebol, a gente ainda faz os multirões para que eles façam a pintura, para que eles mantenham o espaço.
5: A proposta que busca promover a integração entre a escola e a comunidade e altera a lei de diretrizes e bases da educação nacional, segue agora para análise na Comissão de Constituição e Justiça. Da Rádio Câmara de Brasília, Júlia Lopes.
2: 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Saúde.
4: Câmara aprova projeto que cria cadastro de pesquisas sobre drogas experimentais para tratar o câncer. A repórter Sofia Peçanha nos conta como deve funcionar.
8: A Câmara dos Deputados aprovou

0: projeto que cria o Banco Nacional de Combate ao Câncer. O objetivo é divulgar em todo o país, de forma sistematizada, os protocolos abertos de pesquisas de drogas experimentais em oncologia já validadas pelas normas de ética médica. Segundo dados da Organização Mundial da Saúde, no ano passado o câncer foi a segunda doença responsável pelos óbitos registrados, juntamente ao grupo de doenças cardiovasculares e as doenças do aparelho respiratório. Nesse cenário, segundo dados da Organização Mundial da Saúde, no ano passado o câncer foi a segunda doença responsável pelos óbitos registrados, juntamente ao grupo de doenças cardiovasculares e as doenças do aparelho respiratório. Nesse cenário, o projeto pretende democratizar os novos tratamentos, tornar os protocolos experimentais amplamente conhecidos pela comunidade médica e pelo público em geral, e humanizar os canais de acesso aos medicamentos e tratamentos, como ressaltou a deputada Rosângela Moura, de São Paulo, relatora na Comissão de Saúde.
1: A centralização dessas informações democratiza o acesso a novas opções de tratamento e fortalece a pesquisa clínica do país.
0: As pesquisas serão disponibilizadas ao público em geral, aos profissionais de saúde previamente registrados e às centrais de regulação de consultas de cada estado. Os dados coletados serão organizados e ordenados pelos ministérios das áreas da saúde e da ciência e tecnologia, ou por outro órgão indicado por estes ministérios. Médicos e demais profissionais poderão dispor de uma base de dados diversificada, atualizada, gratuita e de fácil acesso. Assim, a equipe médica ampliará o leque de alternativas de tratamento, potencializando as possibilidades de recuperação de cada paciente, como destacou a deputada Rosângela Moura.
1: Permitirá que profissionais de saúde e paciente tenham acesso a tratamentos inovadores, aumentando as chances de sucesso terapêutico e possibilitando a escolha dos tratamentos mais adequados ao tipo de câncer.
0: As informações disponibilizadas no banco de dados deverão estar habilitadas pela Comissão Nacional de Ética em Pesquisa e pela Agência Nacional de Vigilância Sanitária. O projeto que cria o Banco Nacional de Combate ao Câncer será analisado em seguida pelo Senado, caso não haja recurso para análise no plenário. Da Rádio Câmara de Brasília, Sofia Peçanha.
2: Desenvolvimento Regional.
3: Ricardo Maia, do MDB, registra visita que fez a vários municípios no interior da Bahia. O parlamentar cumprimenta a população e lideranças locais, especialmente das cidades de Tucano, Ouriçangas, Queimadas e Cansanção.
4: Ricardo Maia destaca seu retorno à cidade de Araci depois de uma ausência de 2 anos relacionada à morte de seu irmão. Ele ressalta que, mesmo distante, continuou enviando recursos para a compra de viaturas, ambulâncias, tratores e para a construção de quadras esportivas, entre outras iniciativas.
2: Trabalho.
3: Câmara aprova a Convenção da Organização Internacional do Trabalho sobre Segurança e Saúde no Trabalho. As informações com a repórter Daniele Lessa.
5: A Câmara dos Deputados aprovou o projeto que aprova o texto da Convenção 187 da Organização Internacional do Trabalho, a OIT, sobre o marco promocional para a segurança e a saúde no trabalho. O texto da convenção foi adotado pela OIT em 2006 e busca promover a melhoria das condições de segurança e saúde no trabalho, com ações para prevenir lesões, doenças e mortes relacionadas à atividade profissional. A mensagem presidencial que encaminhou o texto ao Congresso destaca que a segurança e a saúde no trabalho passaram a ser reconhecidas pela OIT como parte dos princípios e direitos fundamentais no mundo do trabalho. Segundo o documento, a proteção à vida, à saúde e à integridade física dos trabalhadores é um direito humano básico. A convenção prevê que os países que ratificarem o texto adotem uma política nacional, com programas nacionais de segurança e saúde no trabalho. Essas medidas devem ser construídas em consulta com organizações representativas de empregadores e trabalhadores. O texto também valoriza a criação de uma cultura de prevenção para reduzir riscos no ambiente de trabalho. Ao defender a proposta, o deputado Hildo Rocha, do MDB do Maranhão, argumentou que aumentar a segurança no trabalho melhora a produtividade das empresas.
6: Para que nós possamos criar um ambiente de trabalho mais seguro, mais saudável, e isso favorece, logicamente, a nossa economia brasileira, melhora, sem dúvida nenhuma, o custo Brasil, porque vai aumentar a produtividade.
5: Hildo Rocha disse ainda que o aumento da produtividade torna as empresas brasileiras mais atrativas para investimentos. O deputado Marcel Van Hatten, do Novo, do Rio Grande do Sul, encaminhou o voto contra a proposta, por

0: considerar que o texto da convenção interfere no trabalho do parlamento.
1: Com tratados internacionais que afetam a nossa soberania, o Novo orienta contra. Afeta a nossa legislação nacional e a capacidade do parlamento decidir o que é melhor para o trabalhador.
0: O plenário da Câmara aprovou também mais dois acordos internacionais. O protocolo de Montevidéu sobre compromisso com a democracia no Mercosul estabelece medidas a serem tomadas pelos países participantes em caso de ruptura da ordem democrática, incluindo fechamento de fronteiras e sanções políticas e diplomáticas. Também foi aprovado acordo com a Venezuela para a cooperação em ciência e tecnologia espacial, em projetos nas áreas de observação do território, telecomunicações, tecnologias e dados espaciais. O Brasil já mantém acordos similares com Argentina, Peru e Colômbia. A Convenção da Organização Internacional do Trabalho sobre Segurança e Saúde no Trabalho e os dois acordos internacionais agora serão analisados no Senado. Da Rádio Câmara de Brasília, Daniele Lessa.
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3: Direitos Humanos.
4: O relatório final do Grupo de Trabalho sobre Combate à Misoginia deve ser apresentado na próxima quarta-feira. O repórter Murilo Souza adianta um pouco de como foi a última discussão do GT.
5: A Câmara dos Deputados encerrou a fase de audiências públicas do Grupo de Trabalho que analisa o projeto de lei que equipara a misoginia, definida como ódio ou aversão às mulheres, ao crime de racismo. O texto prevê penas de 2 a 5 anos de prisão para combater discursos de ódio e a discriminação baseada na crença da supremacia masculina. A coordenadora do colegiado, deputada Tabata Amaral, do PSB de São Paulo, anunciou que o foco agora está em receber sugestões técnicas para construir a versão para a votação.
6: O nosso trabalho está longe de ter terminado. A gente está agora numa fase muito importante de acolher as contribuições técnicas, de sugestões de alteração do texto que a gente está analisando. Então, por favor, me procurem, procurem a equipe do meu gabinete, a secretaria do nosso grupo de trabalho, para que a gente possa fazer esse esforço difícil, complexo, mas necessário, de tentar, não sei se consensuar, mas com certeza consolidar as contribuições para que a gente possa avançar.
5: A última audiência pública reuniu juristas, pesquisadores e representantes de embaixadas para avaliar a eficiência jurídica da proposta. O objetivo é assegurar que os novos mecanismos possam ser aplicados de forma prática pelo sistema de justiça e estejam alinhados com os princípios da Constituição Federal, como a liberdade de expressão e a dignidade humana. Segundo a deputada, o relatório final do colegiado será apresentado na próxima quarta-feira. Durante a reunião, representantes estrangeiros compartilharam as experiências de seus países. Simon Fairweather, conselheiro político da Embaixada Britânica, explicou que o Reino Unido incluiu o sexo na lista de motivações de crimes de ódio. Pela legislação britânica, se um crime for motivado por hostilidade baseada no sexo, a pena se torna mais severa. Ele também destacou ações voltadas para o ambiente digital, como a proibição de aplicativos de inteligência artificial que tiram a roupa de mulheres em fotos sem autorização. Já a representante da embaixada francesa, Cynthia O'Hyan, afirmou que a lei da França evita o termo misoginia, por considerá-lo amplo e subjetivo. O direito francês prefere focar em sexismo ou violência sexista. A constitucionalista Alice Bianchini, presidente da Associação Brasileira de Mulheres de Carreiras Jurídicas, garantiu que a proposta atende aos critérios técnicos necessários para integrar o sistema penal. Ela rebateu críticas de que o texto criaria um conceito vago e explicou que a proposta segue a mesma lógica das leis que já punem o racismo e a homotransfobia. O projeto de lei que criminaliza o ódio contra mulheres já foi aprovado pelo Senado e, se for aprovado pela Câmara dos Deputados sem alterações, poderá seguir diretamente para a sanção presidencial. Da Rádio Câmara de Brasília, Murilo Souza.
3: Segurança Pública.
7: Coronel Ulisses, do União do Acre, relata sua experiência de mais de 30 anos na segurança pública para apoiar a classificação do PCC e do Comando Vermelho como organizações terroristas. Segundo ele, as facções espalham medo nas comunidades, dominam territórios e impõem regras.
4: Para Coronel Ulisses, o governo federal é tolerante com o crime organizado e, por isso, resiste contra a classificação dos grupos criminosos como terroristas. O deputado entende que só o endurecimento das leis é capaz de desestimular a criminalidade e ampliar a proteção aos cidadãos.
7: Delegado Éder Mauro, do PL, critica a condução da segurança pública no Pará diante do avanço de organizações criminosas no estado. Ele relata que comerciantes de Belém têm

0: E a apresentação de Val Monteiro e Luciana Vieira. Uma boa noite para você.
1: Você fica com as notícias do Tribunal de Contas da União. 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

0: 10 horas.
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0: 10 e 2.
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0: 10h22.
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0: 10h24.

0: 10:41.
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0: 10:44.

0: 11 horas.
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0: Onze e um.

0: 11 e 9.
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0: 11:22.
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0: 11:24.
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0: 11:24.

0: 11:41.
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0: Meia-noite e quatro.
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6: Meia-noite e seis.

0: Muito obrigado.
1: Meia-noite e 22.
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1: 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Meia-noite e 23.
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0: 18:41.
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0: Meia-noite e 43.

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2: 1:14.

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0: 1:41.
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0: 2 e 1. 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

0: 2:20.
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0: 2:28.
1: Eu acho que você tem que mandar aquela mensagem. Mas manda o que tá no seu coração.
2: Porque se fosse eu falaria mais ou menos assim.
3: Ei, boa noite. Antes de te bloquear, eu só vim te dizer que a partir de hoje pode tocar o terror, fazer o que quiser fazer. 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Não, apaga.

0: salva de palmas para o Wesley Safadão.
1: Duas e 43.
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0: Maravilha!
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0: 3 horas.
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2: 3 e 2.
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0: para de ouvir nunca.
1: Todo mundo tem. Aquela pessoa?
2: Tem.
1: Lógico que tem.

0: 3:22.
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0: 3:24.

0: Ferrugem!
1: Sorriso Maroto! 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
2: 3h40.
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2: 3h41.

trai. Então quer dizer que você era infeliz no nosso relacionamento. Segunda que cê é quando me deixa e sai. Então se administrava três, quatro ao mesmo tempo.

0: 4 horas.
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0: 4:21.
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0: Pode bater palma e fazer barulho, Brasília!
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2: 4:28.

0: Seja forte e corajoso. Levante e anda. Vá em busca da sua sorte.
1: É sobre não desistir. Guilherme SP!
0: Thiago André Barbosa.
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0: Silcinho! Muito barulho!
1: Mumuzinho Ferrugem faz barulho aí, Rio de Janeiro!
0: Obrigado!
2: 4:35.

0: 4:41.
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1: E aí, Léo? Vamos fazer nossa parte?

0: 5 e 1.
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1: 5:22.
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1: 5:24.

0: certeza, viu?
1: Obrigadão!
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3: 5:34.
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1: 5:41.
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1: 5:43.

Iniciamos mais um dia com a graça de Deus, com a proteção da Virgem Maria, nossa mãe, e sob a luz e o amparo do Espírito Santo. Coloquemos todas as nossas alegrias, preocupações, coloquemos no coração do nosso Deus mais esse dia que Ele nos dá para a nossa vida, para a nossa existência, para que nós sejamos seus filhos e filhas muito amados. Com muita confiança, vamos rezar. Senhor, no silêncio deste dia que amanhece, venho pedir-te a paz, a sabedoria, a força. Quero olhar hoje o mundo com os olhos cheios de amor, ser paciente, compreensivo, manso e prudente. Ver além das aparências teus filhos como tu mesmo os vês, e assim não ver senão o bem em cada um. Fecha meus ouvidos a toda calúnia, guarda minha língua de toda maldade, que só de bênçãos se encha meu espírito. Que eu seja tão bondoso e alegre, que todos quantos se achegarem a mim, sintam a tua presença. Reveste-me de tua beleza, Senhor, e que no decurso deste dia eu te revele a todos. Ave Maria, cheia de graça, o Senhor é convosco. Bendita sois vós entre as mulheres, bendito é o fruto do vosso ventre, Jesus. Santa Maria, Mãe de Deus, rogai por nós, pecadores, agora e na hora da nossa morte. Amém. Cheios de amor e confiança, rezemos. Pai nosso que estais nos céus, santificado seja o vosso nome. Venha a nós o vosso reino, seja feita a vossa vontade, assim na terra como no céu. O pão nosso de cada dia nos dai hoje, perdoai-nos as nossas

ofensas, assim como nós perdoamos a quem nos tem ofendido, e não nos deixeis cair em tentação, mas livrai-nos do mal. Amém. Que o Senhor nos abençoe e nos proteja neste dia contra todo mal. Em nome do Pai e do Filho.

0: Bom demais.
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1: 6:21.
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1: 6:24.

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1: 6h41.
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1: 7:02. 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
1: 7h29.
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3: 7:34.

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1: 7h46.
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1: 7:58.
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1: 8:15.
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1: 8:21.
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1: 8h41.
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0: Obrigado.
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0: Você por aí, tudo certo? Prazer imenso, André Luiz, tô chegando na mais. Agora 9 horas e 16 minutos, feriadão em Itanhaém, hein?
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0: Olha, vai mandando mensagem aí no 3427-2325, porque amanhã da Mais tá começando com as melhores informações pra você, a sua participação também. Bom dia, você que tá aí me ouvindo nas ondas do rádio na 87.5. Você também pelo aplicativo da Rádio Mais, pela supermaisfm.com.br. Vamos que embora, ó, que hoje é feriadão, terça-feira. É dia de José de Anchieta. É isso? Dia Nacional de Anchieta hoje. E tá aí, tem esse feriado, viu? Olha, também é o dia da imunização, o dia do porteiro. Ô, porteiro! Ah, sensacional, viu? É um trabalho digno, porque o porteiro vê quem entra, quem sai, é verdade? E tá sujeito sempre aí, ó, né? E o pessoal quer invadir condomínio, às vezes quer invadir prédio, quer invadir, né? E o porteiro tá ali pra dar segurança, literalmente. Dia do tenista também, pra você que é tenista. Hoje é dia do tenista. Gostaria de aprender a jogar tênis. Gostaria mesmo, mas eu vejo que... Né? Eu não vou conseguir nem enxergar a bolinha. Olha, Dia Internacional dos Arquivos também. Você tem arquivo na sua casa? Um dia eu vou fazer um arquivo confidencial aqui, viu? Pode ter certeza. Ô, louco, bicho. Olha, pra você que tá aí nas ondas do rádio, tá me ouvindo também, obrigado. Tá no trabalho, tá em casa, tá curtindo a mais. Que Deus abençoe seu dia, viu? 9 horas e 17 minutos. Para você mandar sua mensagem de hoje no 3427-2325, olha, vai concorrer a Minha Copa é Mais e também Autopeças 3G. Minha Copa é Mais, Autopeças 3G, você vai fazer o seguinte, manda mensagem para nós porque tem sorteio de uma camiseta da Seleção Brasileira, original Nike, tá? 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Combinado? 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A gente tá preparando pra vocês aí no final de semana. Combinado? Jantar à luz de vela. À luz de velas. Já jantou à luz de velas, produção, já? Nunca jantou? Não é possível. Nunca jantou à luz de vela? Tá mal, hein?
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0: Quê? Você não é romântico, então? Românticozinho? Não, não é? Fala comigo, Bife, fala. Hoje é feriado, hoje pode.
3: Alô, André Luiz, bom dia, olha.
0: Você nunca foi jantar à luz de
3: velas? A luz de velas, necessariamente, sendo romântico, não.
0: Meu Deus, você não...
3: Foi por falta de luz.
0: Você
3: mesmo.
0: Você não abre a porta do carro? Não.
3: Eu abro.
0: Ah, vai dormir, pô.
3: Eu nunca vi o senhor abrir a porta do carro. Mas eu abro. Quando eu tenho oportunidade, eu abro, claro.
0: É que às vezes dá preguiça.
3: Aham. Seu braço é longo.
4: Pode tudo dar certo.
0: Olha, 9 horas e 19 minutos pra você. Você é um romântico?

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0: Essa é a nova música de trabalho do meu disco Seu Fã, né? Que é Disco Que Me Ama. E essa música aqui que eu vou cantar aqui agora é a música que eu gosto mais, assim, a música que eu tenho um carinho especial por ela. Queria que vocês ouvissem.
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3: Esse arraia tá bom demais. Esperamos você.

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1: Bora que bora, meu povo, agora 9 horas e 37 minutos em todo o litoral. Bom dia pra você, obrigado. Onde quer que você esteja aí na sintonia da Mais. Olha, o nosso programa tá começando ainda, né? Comecinho do programa nesse dia 9 de junho. E você tá aproveitando aí o mês de junho já? Muita festa junina, tá rolando a festa junina todo sábado e domingo ali na paróquia Santa Terezinha. E a Rádio Mais presente sempre lá, viu? É nas melhores festas e eventos de Itanhaém. Com certeza a Rádio Mais está sempre presente. Quero mandar um grande abraço ao padre. Alô, padre! Padre Beto sempre aí, né? Fazendo essa festa maravilhosa. Alô, Vitor também. Ó, enfim, você vai mandando mensagem hoje aqui na Rádio Mais, porque tem prêmios pra você hoje, tem, lógico, tem participação do ouvinte, tem muita gente mandando mensagem aqui, já, eu atendo vocês aqui ao vivo, tá? Manda aí, não mandou ainda? Como tá seu feriado? Hã? Bem na terça-feira. Tem polêmica hoje, tem polêmica, lógico que tem polêmica. Só tá mandando a polêmica aqui de hoje, daqui a pouquinho eu falo pra você, tá? Daqui a pouquinho. Ó, daqui a pouquinho também a previsão do tempo. Daqui a pouquinho também tem informações na Mais ouvida.

0: sucesso pra você não mais com Henrique e Juliano. Seja ex, 9h41, bom dia! Tá chegando informação pra você, olha, que o mês de junho, esse mês marca a chegada do inverno brasileiro. É isso mesmo, dia 21 começa o inverno, mas o Instituto Nacional de Meteorologia, o INMET, prevê temperaturas acima da média histórica aqui na Baixada Santista, viu? Você sabe que tá tendo esse El Niño aí, enfim, olha. Também é esperado o menor volume de chuva nessa grande São Paulo aqui, também no litoral, viu? Olha, segundo o Instituto, os estados da região sudeste devem registrar temperaturas superiores ao padrão, tá? Principalmente aqui no litoral sul paulista. Olha, tem uma relação aqui, ó, pra você entender um pouquinho, né, esse caso. Olha, a previsão para os próximos dias. Por exemplo, hoje, né, hoje terça-feira, você não sabe quanto vai dar de grau hoje? Máxima de 31 hoje, é isso mesmo, viu? 31 graus hoje, a máxima, tá? Com a mínima de 16. Amanhã, dia 10 de junho, a máxima de 26 e mínima de 16 amanhã. Na quinta-feira, tem 11, né? 11 de junho, vai ser 23 graus a máxima, 17 a mínima. Hoje vai esquentar, viu? Vai esquentar demais. O tempo deve permanecer nublado na maior parte aí das manhãs e à tarde também em alguns pontos, viu? Específicos aqui. Pode ter trovoada? Pode ter, viu? Principalmente na sexta-feira agora. É. Aí é o seguinte, viu? Hoje vai dar aquele calor, viu? Aquele, você vai ver uma sensação diferente do que estávamos vindo, né? Na semana passada, retrasada, enfim. Tomara que não dê aquela tempestade que falam, né? Que coisa. Hoje pode chegar até 31 graus em alguns pontos aí. Diz que aqui em Itaim a máxima é de 26, tá? Mas pode chegar até até 31 graus hoje. Dependendo aí da área que você esteja. Mas que coisa, né? Olha, agora quarta-feira. Quarta-feira a temperatura já dá uma baixadinha um pouquinho, né? Boa. E pode ser que chova, viu? Deu uma trovoada aí na manhã também. Tá bom? Mas vai ser os dias mais secos. Então fique ligado, tá bom? Fique ligado aí, ó. Ó, deixa eu mandar um grande abraço. Quem tá mandando mensagem aqui é a Yasmin da Nova Itaim. Oi, Yasmin. Beijão pra você, obrigado. Que Deus abençoe sempre a sua vida, minha amiga. Ó, quem mais aqui? A Fabiana do Anchieta também. Bom dia, André Luiz. Bom dia, Rádio Mais. Quero participar das promoções hoje.
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0: Bora, menina. Olá, Wellington Gordão. Tá trabalhando hoje, Wellington? Tá na oficina aí? Tá trabalhando? Tá de boa? É? Hoje é feriado, né? O pessoal tá trabalhando? Me fala aí. Alô, Suzana, também tá com a gente. Bom dia. Ô, Suzana, tá de volta aí. Obrigado pela participação. Me coloque no sorteio. A Suzana Cardoso, aqui do Suarão, André Luiz. Beijão pra você, Suzana. O Wagner Mena também tá com a gente. Abre aquela tubaína maravilhosa, porque hoje é feriado. Isso. Abre. Abre a tubaína aí.
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0: Ah, quem mais? O Wagnerão também tá com a gente. Alô, Fábio Muniz também. Tá sempre com o rádio ligado lá, o Fábio, né, Fábio? Bom dia. Tudo bem? Na luta aí?
3: Bom dia, bom dia, bom dia, André Luiz.
0: Oi.
3: Bom dia, ouvintes a mais. Terça-feira abençoada, iluminada por Deus. Um pouco frio, fora do normal pra quem é de Itanhaém, acostumado com sol.
0: Mas vai esquentar hoje, meu filho. Vai esquentar. Se prepare aí, viu?
3: Mas aos pouquinhos vai aquecendo. Isso. Passando pra desejar tudo de bom pro meu irmão André Luiz. Logo mais o Vini tá por aí. Tamo mais junto. Tarde o Kaique tá por aí. Né? E a gente tá aqui hoje só pedindo oração, André.
0: Ei, meu amigão.
3: É, que hoje a gente vai passar pelo médico, vai mexer no nosso pé.
0: É isso, rapaz. Tá cuidando do pé dele lá que tá feio, né? Rapaz do céu, nervo ciático, né? Ei, meu amigo, vai dar tudo certo, pode ter certeza disso, viu? Já deu tudo certo.
3: É isso, pode tudo dar certo, né? Pra Deus tá guiando tudo aí.
0: Com certeza.
3: E é isso. O resto a gente corre atrás, né?
0: É
3: então,
0: isso,
3: um abraço mesmo. Pra você, abraço pra todos os ouvintes a mais. Minha Copa é na 3G, né? Tá eu e seu Chico aqui. E vamos que vamos. Let's go!
0: Tamo junto!
3: Abraço pro cara gordo e abraço pra família manjar. Tamo junto!
0: Bora, Fábio! Boa sorte pra você, sucesso! Alô, bom dia!
4: Ô, André! E aí, Vini?
0: Oi!
4: Bom dia! Hoje nós estamos aqui.
0: Onde você tá?
4: Vocês também estão.
0: Ah, é, rapaz?
4: Estamos aqui em Guarulhos hoje, aqui perto da rodovia aqui.
0: Ah, é, rapaz?
4: Fazendo uma pintura no apartamento do homem aqui.
0: Ah,
4: beleza?
0: Tu tá na onde, em Guarulhos? Deixa eu ver aqui, ó.
4: Estamos aqui em Guarulhos hoje, aqui perto da rodovia.
0: Rapaz
4: aqui.
0: Rapaz do céu.
4: Fazendo uma pintura no apartamento do homem aqui. Beleza?
0: O cara trabalha aqui, no feriado ele vai pra São Paulo pintar a casa dos outros. Rapaz, que beleza, hein, Sérgio? Ouvindo a gente pelo aplicativo. Por isso que eu falo, o rádio hoje tem uma acessibilidade incrível, né? Por isso que o rádio é a maior potência em comunicação, é o rádio. De volta em diversas plataformas, enfim, bem bacana mesmo. Alô, meu amigo Serjão!
4: Bom, tinha visto só. Os caras estão aqui tirando sarro. Tinha visto só abertura ainda aí, ó. Gostei dessa abertura sua aí. Eu já comi a luz de vela, quando fosse energia, já comi muitas vezes a luz de vela aí. Beleza? Bom dia a todos e vai
0: por isso. Você tem que analisar que é momento de você ver que essa semana é dia dos namorados, pô. Tem que ser romântico, meu filho.
4: Vou falar pra você. Aí, ainda está acostumado aos motoboys, né, cara? Por isso dorme e acorda com o barulho dos motoboys passando, tirando de giro. Pô, aqui eu falo pra você, esse avião aqui é o tempo todo. Do lado do aeroporto aqui, rapaz, que é 5 minutos só que tu é doido, cara. É, os caras aqui tá acostumados, mas a gente não tá não. Pra dormir essa noite, vai pra você, hein?
0: Rapaz, vai pra você. É o seguinte, quem mora perto do aeroporto, é avião descendo e subindo toda hora em Congonhas. Rapaz do céu, hã? Já fui lá também. Meu amigo, você não dorme não, viu?
4: Pode complicar. Tinha que ficar aqui acho que uma semana ou duas. Rapaz... Coisa de louco.
0: Ó, toca.
4: E vai com ele.
0: Toca o berrantão pro Serjão lá, que ele tá com saudade do berrantão. Ê, meu povo, vou acordando. Um abraço pra você, meu amigo Sérgio. Bom trabalho aí, tudo de bom, viu? Obrigadão mesmo. Quem mais tá comigo aqui rapidinho? Ô, Nair do Belas Artes, um beijo pra você, minha amigona, tudo
1: bom
0: bem?
1: Bom dia, André Luiz. Bom dia, Vini. Aqui é a Nair da Pousada Belas Artes.
0: Oi.
1: Quero oferecer a próxima música para todos os ouvintes. Para vocês aí também.
0: Ô, minha amigona.
1: Grande abraço.
0: Beijão pra você, pessoal da Pousada Belas Artes. Um beijo, obrigado. Que Deus abençoe, viu, Nair? É a chara da minha mãe, né? Ô, minha lindona, um beijo, obrigado. Bora tomar aquele cafezinho maravilhoso hoje. Eu já tomei café, pão com manteiga, um queijinho. Café com leite, é. O Vini também tomou hoje, né? Mas ele falou assim, ó, só prefiro leite gelado. Por que, Vini? Não, porque o leite quente fica a nata. Eu não gosto de tomar nada. Ah, vai dormir, pô. É sério mesmo? Tem que tirar a nata do leite do menino. Ah, pelo amor de Deus. Bora aqui, bora! Ó, tá chegando o sucesso pra você com Cleiton Romário. Na mais ouvida em toda a região. Eu tô...

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1: Mais, tá bom demais, é o Panda. Olha, fala pra você que um engavetamento com quatro carretas deixa caminhoneiro em estado grave aqui na rodovia do estado de São Paulo, viu? Olha, segundo aí informações, o acidente aconteceu ali na interligação da Baixada Santista, ali pertinho de Cubatão, né? Outros três motoristas saíram ilesos do acidente, segundo a Ecovias, né? A concessionária explicou que o trecho, né, estava um pouco aí turbulento na hora do acidente e as quatro carretas acabaram se envolvendo nesse engavetamento, né? Olha, um caminhoneiro foi registrado aí, né? E também registrado e resgatado também das ferragens após esse envolvimento dessas quatro carretas, que é um, olha, é um livramento, viu? O cara que sobreviveu, as cenas aqui são fortes, né? Se você já viu o engavetamento com veículos, sabe como que é perigoso? Imagine

0: Com carretas de porte pesado, né? O motorista bateu na traseira de um dos veículos, provocando esse engavetamento. Um foi empurrando o outro aí, né? Olha, ele está em estado grave no hospital, foi encaminhado, né? Na cidade de Cubatão, depois foi para Santos, viu? Olha, a Artesp explicou que faz tempo que não acontecia esse tipo de acidente na região, né? E causou aí lentidão para quem estava fazendo essa interligação entre São Paulo. A Artesp explicou que faz tempo que não acontecia esse tipo de acidente na região, né? E causou aí lentidão para quem estava fazendo essa interligação entre São Paulo e Baixada Santista, né? Eu falo para você o seguinte, é muito perigoso, principalmente ali na rodovia Anchieta, né? Onde tem muitos caminhões o tempo todo. Olha, um acidente como esse aconteceu a 1h14 desta madrugada, viu? Que coisa, mais de um quilômetro de lentidão, mas também não era para menos, né, gente? Graças a Deus, o rapaz, os outros três ocupantes da carreta acabaram se livrando, né? Um está em estado grave, mas vai se recuperar, pode ter certeza disso, né? Às vezes é um livramento. Agora 9 horas e 56 minutos da manhã da mais, nessa terça-feira maravilhosa. A programação continua. Aqui tem música, informação, prêmios pra você, participação do ouvinte. Bora que bora! Rapaz, faz tempo que eu não vejo o Corinthians jogar. Rapaz, aqui é Corinthians, viu? Aqui é Corinthians. Não vem com essa, né, de Palmeiras aí, ó. Pessoal, André Luiz, o Palmeiras tá líder do campeonato ainda, viu? Não se esqueça disso. Tá bom, eu já sei, meu filho, isso, eu já sei. Não fica me zoando não, viu? Que o Corinthians tá em nono lugar, o décimo agora, né? Tá por aí, ó. Mas pelo menos saiu da zona do rebaixamento. Tava perigando lá, né? Perigando. Olha, alô, bom dia, meu amigo. Ah, o Ricardão também do Jardim Magalhães. Alô, Ricardo! Bom dia pra você, obrigado. Bora tomar aquela tubaína hoje, bora. 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Alô, Val, alô, José. Um abração pra vocês, obrigado. Quem mais aqui tá comigo rapidinho, mandando alôzão? Ô, minha amiga Isa do Guaraú, bom dia pra você também, obrigado. Mandando uma mensagem bonita.
1: Muitas vezes as folhas caem, mas a árvore não morre. Uhum. Ela suporta firme o inverno, na certeza de que a primavera vai voltar, trazendo folhas, flores e novos frutos.
0: Verdade.
1: Por isso, não desanime diante das dificuldades. Deus está presente em cada estação da sua vida. Ainda que suas folhas caiam, você permanecerá de pé, pois Deus sustentará suas raízes. Bom dia a todos, bom trabalho, tudo de bom, um abraço, Isa do Guaraú.
0: Ô, minha amiga Isa.
1: Minha Copa é Mais, com a Rádio Mais e as lojas 3G.
0: Ô, minha lindona, um beijo! Mandou bem, viu, na mensagem do dia, gostei demais, né? Alô, minha amiga Lorena, também tá com a gente lá do... É, verdade, tá sempre ouvindo a gente lá no Ivoti, é isso? Ô, minha lindona, beijo pra você lá. Buen feriado. Eu não sei falar espanhol. Habla espanhol? Não sei. Manda um áudio aí, né? Né, Miguel? Manda um áudio bonito pra nós aqui, ó. Eu adoro ouvir, né? Eu adoro ouvir as pessoas de outras culturas, né? E é bem bacana mesmo. Eu já fui uma vez pra Argentina.

0: quando eu era pequenininho, rapaz, olha que belezura, viu? Que belezura mesmo. Ai, Buenos Aires, é. O que mais aqui? Deixa eu ver. Ô, Ranieri, bom dia, Ranieri, tudo bem? Tá na luta
1: bom
0: aí
1: dia,
0: sempre.
1: Bom dia, meu amigo André.
0: Tamo junto.
1: A todos os guerreiros aí da rádio, mais FM.
0: Hoje é feriado, tamo aqui, meu filho. Aqui não tem tempo ruim, não, viu?
1: Bora que bora, mais um dia abençoado por Deus.
0: Bora,
1: aquele meu... sol maravilhoso. Um pouquinho de frio, mas bora que bora.
0: Um
1: a luta não pode parar.
0: Só um pouquinho de
1: tamo
0: frio.
1: Tamo junto e misturado.
0: Sempre.
1: A minha Copa é mais na 3G.
0: É isso.
1: Põe o sorteio aí, tamo junto. Aquele salve, forte abraço lá pra família Emanjá. Bora, Fábio Muniz, vai dar tudo certo, meu irmão. Bora que bora, seu Chico. Bora, Nato do Samano. Bora, Peppa Pig. Bora. Núbia, bora, Lilian.
0: Manda.
1: Thiago, Kaká, Moisés, Fernando, bora que bora, família.
0: Todo mundo.
1: Samanda
0: aí,
1: tudo gente boa. Bora que bora, Osmar.
0: Osmar, também tá
1: Luizinho,
0: sempre ouvindo. Aí. Luizinho,
1: filhote
0: também.
1: Do coronel.
0: Alô, filhote.
1: Cuida, bora Gu, bora Gu.
0: Mais um dia, né?
1: Tamo junto.
0: Mais um dia.
1: Mais um dia. Minha rádio é mais. Bora que bora.
0: Ei, meu amigão, um abraço pra você.
1: Coloca o Zeca Pagodinho pra nós aí, por favor.
0: É o Zeca Pagodinho, boa. Bom pedido, hein? Valeu. Obrigado, meu amigo Ranieri. Tamo junto. Quem mais aqui? Deixa eu ver. Rapaz, eu lembro do Ranieri. Ele trabalhava lá na antiga loja Bruno Letícia. Lembra? Quem lembra da loja Bruno Letícia? Saudoso seu Zezinho, hein? Rapaz, seu Zezinho era amigão meu, viu? Que Deus o tenha. Alô, Clarice, lá do Jardim América. A melhor costureira de Itaém, a Clarice. Ô, Clarice, bom dia. Manda uma música pra mim, André Luiz, o Daniel. A mais recente. Me coloca nas promoções. Um beijão pra você, pra todo mundo aí, todos os ouvintes da Rádio Mais. Bom feriado. É feriado hoje, viu? José de Anchieta. Pra quem não conhece a história, vai pesquisar, tá? Vai pesquisar. Depois eu vou falar aqui uns pontos legais. Porque né, é história aqui de Itaém. E tem, teve o privilégio de ter... José de Anchieta, né? Catequizando os índios também, né? Fazendo aí as suas, suas missas, seus poemas, né? Aqui na cidade, escrevendo nas areias de Itanhaém. Olha, é uma história maravilhosa. Você que gosta, né, de cultura, gosta de história, é importante você descobrir, viu? Né? Porque é tão comemorado esse dia de hoje. E tem que respeitar, não é verdade? Porque a história do município é uma história muito rica, que atrai muito turista, viu? Só que eu acho que não é tão bem explorado assim quanto deveria. É quanto deveria. Porque nós temos uma história rica na cidade, a segunda cidade mais antiga do país, né? E você vê que o turista cada vez mais quer sair da sua cidade para visitar outros lugares. E poderia ser Itaém, né? A bola da vez. E a gente torce para que um dia isso aconteça, viu? Com eventos, com agenda positiva de eventos aí todo ano, não é verdade? O calendário de eventos aí maravilhoso. A gente espera que um dia aconteça, que a gente possa contar todo mês aqui, ó, um evento diferente para a cidade. Para que o turista possa vir gastar aqui, né? Investir aqui também, porque muitas pessoas que vêm de fora compram a casa aqui depois, compram um terreno, constrói, gera emprego, gera renda. E aí, isso que é o nosso mercado hoje. É o mercado o quê? Do turismo, do fomento do turismo. A gente precisa cuidar das nossas praias, da nossa gente. Bora aqui, bora, meu povo! Ó,
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0: Olha, tá chegando o seu horóscopo do dia nessa terça-feira, dia 9 de junho. Para você, ariano, você, ariana, dia favorável para conversas importantes e decisões ligadas à família, viu? A sua confiança estará em alta hoje, mas vale ouvir mais antes de agir, tá bom? No amor, pequenos gestos podem fortalecer grandes sentimentos. Para você de touro, bom dia. Você de touro, a comunicação será seu ponto forte hoje. Compartilhe ideias, divulgue projetos e aproveite oportunidades, viu? Contato de pessoas que podem abrir portas para o futuro. Para você de gêmeos, bom dia. As finanças recebem boas energias hoje, tá? É um ótimo momento para você se organizar, principalmente as contas e planejar os investimentos, viu? Busque novos horizontes também, você de gêmeos. Para você de câncer, bom dia. O dia favorece reconhecimento profissional, crescimento pessoal também. Sua dedicação pode ser notada por pessoas importantes, viu? Confie mais no seu potencial, você de câncer. Bom dia, você de leão, nessa terça-feira, olha, momento de reflexão e renovação. Questões do passado podem ser resolvidas com maturidade, viu? Reconciliações também são importantes hoje, reencontros principalmente. Para você de virgem, bom dia, você de virgem. Amizades e parcerias ganham destaque hoje. O apoio de pessoas próximas poderá ajudar a sua realização profissional e seus objetivos também. Trabalhar em equipe será uma vantagem boa para você hoje, então invista nisso, você de virgem. Daqui a pouquinho tem previsões para você de Libra, Escorpião, Sagitário, Capricórnio, Aquário e Peixes, na manhã da Mais.
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0: Olha lá, vamos lá, e continuando nossa programação aqui, daqui a pouquinho tem mais horóscopo do dia pra você, vai mandando seu alusão aí, manda áudio, meu povo!
4: Mande áudio, não mande!
0: Não mande não.
4: Não mande escrever não, que eu não sei ler não, mande áudio.
0: Ah, ela não sabe ler, é a minha secretária aqui.
5: Ó. Pé, as manhã não entra não, tem a instrução de um profissional.
0: É, rapaz, para com isso, viu? Não pisa no rabo do gato. Para com isso, para, professor, para.
5: Doce, doce como mel.
0: Para, chega, hoje é feriado, hoje pode, né? Hoje pode, meu povo. Ó, vamos lá, então, rapidinho. Quem tá trabalhando aí, ó, dá um alô aqui pra mim, viu? Alô, bom dia, Valdemir, também tá sempre na sintonia com a gente. Alô, Valdemir,
6: fala,
0: bom dia.
6: Meu parceiro André Luiz, bom dia.
0: Bom dia.
6: Tudo bem?
0: Na luta?
6: Por aqui bem, graças a Deus. Feriado aqui em Itanhaém, hein? Isso. Mas trabalhando, né, meu parceiro?
0: É, na Rua Maranhão aí tá tudo de bom, viu?
6: É isso aí. Acabei ouvindo aí um ouvinte, né, que é de Itanhaém, tá lá na minha terra, lá em Guarulhos.
0: Lá em Guarulhos.
6: E eu tô por aqui também, né?

0: beleza.
1: É isso aí. Não pode parar, temos que trabalhar, não é verdade?
0: Sempre.
1: É isso aí.
0: Ei, Valdemir.
1: Né? Se possível, aí, toca pra nós aí, Marília Mendonça.
0: Marília Mendonça.
1: Beleza?
0: Beleza.
1: É isso aí.
0: Grande São Paulino.
1: A minha rádio é mais. Forte abraço.
0: Ei, Valdemir.
1: Tamo junto, meu parceiro, corintiano.
0: Vai, Corinthians!
1: Ah, e minha Copa é na Autopeças 3G.
0: Isso!
1: Valeu!
0: Boa! É isso mesmo, viu? Porque vai estar sorteando aí uma camiseta lindíssima. É uma camiseta da Seleção Brasileira Oficial Nike, mais um álbum de figurinha. 82 figurinhas maravilhosas pra você. Olha, alô, Marisa. Marisa do Jardim Magalhães também tá com a gente. André Luiz, quero mandar a música aí. Manda uma alusão pra nós aqui. Do Jardim Magalhães, beijo pra você, minha amigona. Deus abençoe seu dia. Obrigada, Miss Lene, também lá do Guapurá. Ô, Miss Lene, bom dia. André Luiz, tudo bem com você por aí? Tudo certo? Estou na sintonia da Rádio Mais. Olha que bonito que ela mandou aqui, ó. Show de bola, viu? Ela falou no meu rio. Isso ela mandou ontem, né? No meu refúgio, ouvindo a melhor rádio. Menina do céu, que quintal maravilhoso, hein? Bom dia pra você também. Mais uma terça-feira abençoada, viu? Ei, André Luiz, olha, mais um dia em casa, feriado acabando dia 6 dias, é isso? De folga, merecido. Miss Lene, você tá 6 dias de boa, hein, Miss Lene? Que maravilha, hein, mulher? Beijo! Obrigado pelo carinho, viu, sempre. Quem mais aqui, ó? A Maria Gonçalves. Ô, Maria, tudo bem, Maria?
2: Bom dia, André Luiz, tudo bem? Aqui é a Maria Gonçalves.
0: Ô, Maria.
2: Do Jardim Curumbá.
0: Tudo bem?
2: Gostaria de mandar...
0: Manda.
2: Um bom dia para todos os ouvintes.
0: Obrigado.
2: Vamos que vamos. Vamos trabalhar.
0: Importante
2: é trabalhar. Concorrer os prêmios. Obrigado. Um ótimo dia a todos. Um abraço. Vamos que vamos.
0: Minha amiga Maria, um beijo para você, Maria. Que Deus abençoe seu dia, viu? É a Maria Gonçalves, sempre ouvindo a Rádio Mais. Obrigado. Você que não mandou mensagem ainda, manda aí, ó. Faça essa gentileza, que não custa nada também, né? Perder 10 segundinhos aí. Manda seu alôzão pra nós aqui, ó. No 3427-2325 e participe dos prêmios da Mais hoje. Quem tá comigo é a minha amigona Juscelia. Ô, Juscelia, beijo pra você. Obrigado. O Antônio Alves também mandando alôzão. André Luiz, tô trabalhando aqui na obra. É, manda um abração pro Douglas, todo o pessoal que tá sempre ouvindo vocês aí. Obrigado! Rapaz, trabalhando feriado hoje. Poucos, hein? Poucos trabalham de feriado aí, né? Poucos. Eu estou aqui, ó. Era a minha folga hoje, eu vou contar pra vocês. Hoje era a minha folga, né? Aí o pessoal, André Luiz, ó, sua folga amanhã. Eu falei, claro que não. Eu vou trabalhar, meu filho.
3: Oh,
0: é todo dia.
3: Potência.
0: Mas você não cansa de trabalhar, falei, ó, deixa a minha folga pra depois. E quando eu precisar, eu pego a minha folga. Ah, não dá pra ficar em casa não, né? Passear é bom também, lógico que é bom. Mas eu prefiro estar aqui também na rádio sempre com vocês, viu? Pode ter certeza disso. Vocês são o combustível que eu preciso de todo dia. É o combustível, é isso. Ô, André Luiz, toca a música da Marília Mendonça. Quem pediu foi a Nayara. Ô, Nayara, beijo pra você. Tá lá no Belas Artes trabalhando também. Tá na loja dela lá. Chique demais, hein? Um abraço pra você. Obrigado. Deus abençoe, Nayara. Quem mais aqui, ó? Minha amiga Alessandra também mandando alusão. André Luiz, manda uma música pro Fábio. Hã? O Fábio Soares também tá sempre te ouvindo aí. Ô, meu amigão, um abraço pra você, obrigado. É, a pessoa tá pedindo aqui Marília Mendonça também, Cristiano Araújo. Quem mais aqui, ó? Ah, do Gustavo Lima. Vou tocar Gustavo Lima, daqui a pouquinho tem ela, hein? Daqui a pouquinho tem ela, hã? Mas não é essa aí não, meu filho, essa aqui, ó. É o Fui Fiel, isso. Mano, Fui Fiel aí, ó. Do Gustavo Lima na promoção da Mais. Participe aí, porque hoje tem sorteio pra você.

0: 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Tá na mais, tá falando demais. Agora 10 horas e 31 minutos. Deixa eu mandar um grande abraço. O pessoal também tá sempre ouvindo a Rádio Mais aí, ó. É? Ah, verdade. André Luiz, manda um alôzão pra nós aqui. Estão sempre ouvindo a gente. 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André Luiz, bom dia, tudo bem? Rapaz, caiu todo meu... caiu meus papéis aqui da mesa, professor. Me ajuda aqui, ó. Rapaz, ó, pensa no bicho atrapalhado, sou eu. Ô,
1: poder.
0: Rapaz, pensa no cara atrapalhado, sou eu. Eu consigo, ó, desestabilizar o ambiente aqui da rádio. Eu já derrubei papel aqui, celular no chão, mas tudo embora. Pelo amor de Deus. É o síndrome do feriado. André Luiz, hoje é dia de São José de Anchieta. Isso mesmo, viu? É a Lorena mandando aqui pra nós aqui. Ô, minha amiga Helena, bom dia pra Helena também. Obrigado. Helena, já tomou café, mulher? Já? Já encheu o copo aí de cafeteira? Já mandou o café aí, ó? Rapaz, esse dia eu tava lá no centro da cidade, ali em frente à Itec Telecom. Do ladinho do Banco do Brasil tem o seu José lá. Seu José que vende tapioca. Ele tava passando bem na hora, né, seu José? Seu José tava lá, ô Zé, aí fui lá, comprei aquela tapioca maravilhosa. Quem já comeu a tapioca do seu José? Alô, Fábio! Pessoal lá do ar sempre aí. Grande, olha, grande pessoa, viu? Cara sensacional. Tem tradição na cidade. Eu falei, ó, seu José, quando se puder, vou fazer um monumento do senhor ali no Banco do Brasil. Não é verdade? Quem não conhece o José, viu? Todo mundo conhece o José. Tamo junto! Obrigado pela tapioca, cocada também. Ele me deu uma cocada deliciosa. É, mas eu não sou aqueles caras que aceitam tudo não, viu? Como assim, André Luiz? Olha, é o trabalho da pessoa, não é verdade? Às vezes quer me dar o presente, eu até aceito. Mas quando se trata do trabalho dele, eu prefiro pagar, não é verdade? Ó, seu José, deixa eu te pagar aqui. Não quero nada de graça. Não, o senhor vai levar de graça. Não, não quero, não. A gente tem que valorizar o serviço dos outros, viu? Valorize o serviço dos outros. Não é verdade? Então é isso. Eu sempre penso dessa forma, viu? Senão nunca a gente vai ser valorizado. Nunca vamos ser valorizados. Essa é a verdade. Olha, alô, meu amigo Expedito. Tá lá no Jardim, deixa eu ver, Magalhães, é isso? Alô, bom dia.
2: Oi, André Luiz, bom dia.
0: Bom dia.
2: O Expedito aqui do Nossa Senhora do Sion.
0: Ah, Nossa Senhora do Sion. É.
2: Desejo um bom dia para todos, abençoado.
0: Obrigado.
2: Quero participar do sorteio.
0: Bora, meu filho, bora que olha, tem...
2: Toca uma musiquinha aí pra nós, Pais e Filhos.
0: Pais e Filhos. Pais e Filhos. É com Legião Urbana, rapaz. Tu foi agora, hein? Tu foi lá no fundo do baú mesmo, hein? Um abração pra você, meu parceiro. Tudo de bom, viu? Quem mais aqui, ó? André...

0: Luiz, bom dia, tudo bem? Aqui é Ana Prado, da Tec Prado. Ô, Aninha, tudo bem? Toca Pablo, é isso? Imprevistos. Tá mandando um ótimo feriado pra nós aqui. Bom trabalho, obrigado. Me coloca no sorteio do dia de hoje, viu? Da camiseta da seleção e também do álbum de figurinha aí. Ô, minha amigona, beijo pra você, obrigado. Quem mais aqui? A minha amiga Helena do Cibratel. Ô, Helena, já atendo você, tá bom? Quem mais aqui? A nossa amigona Glória. Ô, Glória, tudo bem?
1: Bom dia. Bom dia, André Luiz.
0: Tudo bem com você?
1: Tudo bem com você?
0: Tô bem, e você?
1: É a Glória Gasparotto.
0: Ô, Glória.
1: Do Jardim Umuarama. Estou na sintonia, estou de volta na nossa cidade.
0: Ô, minha amigona.
1: Maravilhosa, que é Itanhaém.
0: Seja bem-vinda,
1: tá
0: novamente.
1: Bom? Tô aqui curtindo o feriadão.
0: Ei, coisa boa.
1: E ouvindo você. Tem coisa melhor?
0: Ô, minha amigona.
1: Ah, tem, mas eu não quero, não. Um abraço, querido.
0: Mas
1: tô na sintonia.
0: Tem, você não quer, ué? Que coisa.
1: Tá com alegria pra mim. Amor e fé. Bora
0: amor
1: tomar
0: e fé.
1: Uma tubaína.
0: Abre a tubaína pra Glória aí, ó. Eu tô ouvindo você. Tô ouvindo você, André Luiz, né? Tem coisa melhor pra fazer? Tem, mas eu tô ouvindo você. Beijo, Glória. Deus abençoe a sua vida, viu? Ô, Glória. Ela tá rindo aqui, ó. Beijo pra você, obrigado. Deus abençoe. Alô, Jorjão.
2: Bom dia, nosso prefeito. Tem que trabalhar, né? Feriado é só pra... Esse feriado de hoje é feriado de prefeitura, pô.
0: Rapaz, ó, se eu fosse o prefeito mesmo, rapaz, não ia ter feriado não, viu? Não ia ter esses pontos facultativos que dão de 20 dias aí. Não dá não, pô. Não é verdade? A cidade tá em movimento. A cidade todo dia precisa de alguma coisa. Principalmente a área da saúde, não é verdade? Aí o posto de saúde fechou na quinta, sexta, sábado, domingo, segunda, terça, 6 dias. É? Vou voltar só na quarta, não pode. Tem que fazer uma escalada aí de pessoas, na verdade. Fica tal dia e tal dia outras pessoas. Porque senão, o cabra que precisa de um remédio não consegue pegar, na verdade, às vezes. É? Quer tomar um negócio, uma vacina, um medicamento, não consegue também. Né? Aí fica difícil, né? Não é verdade, Jorjão?
2: A prefeitura dele da semana passada tá de férias. Que isso não é um feriado, isso é uma férias. 6 dias, né?
0: Rapaz do céu, né? Fácil.
2: Mas
0: não.
2: Nós que trabalhamos na construção civil tem que trabalhar, tem que trabalhar.
0: Tem que trabalhar.
2: Senão sabe como é que é, né? Boleto chega e já era.
0: Isso mesmo.
2: E mais é sempre mais. Toca aí, Gustavo Lima, pra nós aí.
0: Bora!
2: Retrovisor.
0: Retrovisor, boa. É, meu amigão, não é fácil não, viu? Aí a conta chega no final do mês, mas ó. Sorte daqueles que tem a conta paga no final do mês, né? Que não precisa suar tanto a camisa. Um abraço, Jorjão, tamo junto! Olha, tá chegando mais sucesso pra você na 87.5. Vai mandando seu alôzão no 3427-2325. É um prazer imenso receber sua participação. Eu atendo você no ar aqui, ó. Já manda aquele alôzão, dou aquela moral, não é verdade? É? É tão bom quando a gente atende, né? E quando a gente é atendido também, é tão legal isso. Eu acho sensacional essa humanização da Rádio Mais com vocês sempre. Olha, tá chegando sucesso pra você na Mais. É o Zezé de Camargo, a música Eu Duvido. Quem pediu essa música foi a nossa amigona. Ô, minha amiga Eli, beijo pra você também, a Carmen Lúcia. Olha, tá na Mais, tá bom demais, bom dia pra você.

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Agora faltando 9 minutos para as 11 da manhã. 23 graus em todo o litoral, ensolarado hoje o dia, hein? Maravilhoso. Bora aproveitar o dia! Tá chegando o Diego e

Pretinho de Vitor Hugo na Mais. Agora 10 horas e 54 minutos em todo o litoral. 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

0: 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Quem mais tá comigo aqui nessa manhã maravilhosa? Você que não mandou recado ainda, manda aí, ó, hã? Hoje é dia de São José de Anchieta. Isso mesmo, né? Hoje é dia dele. Você já foi na cama do Anchieta? Quem já foi lá e já tirou foto lá? Manda pra nós aqui, ó. Manda. Hã? É uma homenagem ali, né? Hoje é dia dele. Você já foi na cama do Anchieta? Quem já foi lá e já tirou foto lá? Manda pra nós aqui, ó. Manda. Hã? É uma homenagem ali, né? O feriadão de hoje, rapaz, fala pra você, que história maravilhosa. Quem não conhece a história, né? Vale a pena. Alô, bom dia!
1: Bom dia, meu amigo André, bom dia, bom dia.
0: Tudo bem?
1: Tudo bem, como vai? Terçou, vamos que vamos pra luta.
0: Tamo aqui.
1: Feriado não, a gente tem que ir pra luta, né?
0: Tem que ir pra luta.
1: Amigo, se possível, põe aquela música do Banco da Praça pra nós, beleza? Manda um abraço pra todos aí.
0: Beleza.
1: E vamos que vamos. Bom feriado pra nós. Ou então põe o Edson Hilton. Valeu, obrigado.
0: Deixa comigo. Alô, meu amigão, um abraço pra você, meu amigo Christopher. Tá sempre ouvindo a gente. Obrigado. Bora que bora, meu irmão. Tamo junto, viu? Alô, Fátima! Tá de folga hoje, Fátima!
2: Bom dia, André Luiz!
0: Tudo bem?
2: Terçou!
0: Ensolarado!
2: De folga hoje!
0: Que beleza!
2: De lá, né? Porque daqui, pelo amor de Deus, eu já fui roçar os matos da frente. É mato de trás, é mato da frente, é muito mato!
0: Rapaz, mas também tem uma fazenda, né, minha amiga? Tem uma fazenda aí, mulher! Quem manda comprar tanta terra? E agora tem que cuidar, né? Cultivar aí, ó.
2: Mas bora lá. Homem, põe lá uns flashbacks de antigo.
0: Ah, é?
2: Nossa, onde você pôs Sidney Magal? Maravilhoso.
0: Botei mesmo.
2: Escolhe uma aí das antigas e coloca.
0: Bora.
2: É muito bom pra gente
0: relembrar
2: das músicas boas, porque antigamente só tinha música boa.
0: Eu acho também, viu, Fátima? Eu prefiro as músicas de antigamente. Eu já falei pra pessoal da Rádio Gão. Coloca a música do passado na minha playlist aqui. Vocês ficam colocando só modão novo aqui, tudo novo, né? É. O bom é...
2: Tá. É. Beijo pra todos.
0: Beijo! Beijo, Fátima! Não é só a tubaína que é velha, não, viu? É, a tubaína é velha. Porque, ó, quando eu era pequenininho, minha mãe comprava, às vezes, tomava tubaína lá no final de semana, ficava feliz da vida. Né? Tomava tubaína hoje... Você compra no mercado aquela tubaína aqui, tubaína de plástico. Garrafa de plástico não dá certo, tem que ser aquela da garrafa de cerveja, isso. Ela é boa demais. Quem mais? Que não é Fátima? Já chamou do seu alôzão aqui também, deixa eu ver quem mais. Alô?
3: Bom dia, André Luiz, bom dia a todos os ouvintes da Rádio Mais.
0: Ô,
3: bom
0: Carlinha.
3: Feriado a todos.
0: Feriadão hoje.
3: A linha já está trabalhando.
0: Isso.
3: Queria pedir um flashback.
0: Olha,
3: queria
0: só
3: participar do sorteio, hein, André Luiz?
0: Vamos.
3: E minha casa é Rádio Mais, adoro vocês.
0: Obrigado, Deus abençoe sua vida, minha amigona. Um beijo pra você, obrigado. Alô, Sandra do Guapurá.
4: Olá, bom dia, meu povo lindo da Mais FM.
0: Oi.
4: Aqui é a Sandra, que fala do Guapiranga.
0: Ah, é do Guapiranga, então anota aí, produção, é do Guapiranga. Sandra do Guapiranga, né, Sandrinha? Um beijo pra você, obrigado.
4: Itanhaém. Passando para desejar um ótimo dia a todos, um dia especial, lindo e maravilhoso.
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0: Ô, minha amiga Sandra, é um prazer receber sua participação aqui, obrigado, viu? Que Deus abençoe sua vida, seu dia, obrigado pela companhia, pela gentileza também da mensagem. Você mandando áudio aqui, isso nos aproxima tanto, né, gente? Que a gente bate aquele papo no ar, fica bem bacana mesmo. Alô, Marcos Vinícius! Também tá com a gente. Alô, Marcão, tamo junto. É o Marcos Vinícius que mandou a alusão aqui, deixa eu ver. É isso mesmo? Anota aí, produção. Ah, meu... Pessoal da Docemar. Alô, pessoal da Docemar Itaém. Beijão pra todo mundo aí, obrigado. Tem fatias de bolo e salgados artesanais maravilhosos, viu? Na Docemar. Beijo pra vocês aí, obrigado. Que Deus abençoe sua vida, seu dia. Quem mais aqui? Deixa eu ver. A Catarine. Oi, Catarine. Bom dia. Obrigado pela mensagem aqui, pelo carinho também. A nossa amigona Marisa também. André Luiz, me coloca no...

0: sorteio aí da camisa do Brasil, viu? É. Ó, para de pé frio. Você já ganhou sim aqui na rádio, viu? Para com isso. Ela fica brigando comigo aqui fora do ar aqui, né, Marisa? Beijo pra você. Ó, meu palpite vai ser 3-2 para o Brasil contra Marrocos. É isso? Vai ser de sábado agora, viu? E a transmissão vai ser aqui na Rádio Mais também. Quem quer ouvir pelo rádio? Tem muita gente trabalhando, que não vai ter folga não, viu? Aí vai ouvir pelas ondas do rádio. E outro detalhe importante. O pessoal fala assim, André Luiz. É, o gol aqui sai primeiro, viu? O gol sai primeiro aqui. Você sabe que nós temos o correspondente lá nos Estados Unidos. Nós estamos chique, viu? Aqui nós é chique demais. É, rapaz, pensa.
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0: Pensa se não tá chique demais. Quem tá lá nos Estados Unidos aqui? É? O Dinei Ribeiro, pronto. É o Dinei Ribeiro, pronto. Tamo junto, hein, Dinei? Tamo junto, hein? É, vai ter, olha, a transmissão aqui na Rádio Mais, então. E o Dinei vai estar lá nos Estados Unidos. Quem vai transmitir aqui é o Vini, né? E mais os convidados do Vini. Isso. Vai ser no sabadão maravilhoso. Ô, minha amiga Cleusa, bom dia pra você, Cleusa. Eu falo pra você, né, Cleusa? A rádio tá chique demais aqui, ó. A rádio não para, viu? O tempo todo. 24 horas no ar com você sempre. Alô, Valdemir Rodrigues. Ô, Valdemir, tá sumido, rapaz. Só vejo você trabalhando. O cara que mais trabalha é o Valdemir Rodrigues. Pessoal da coleta aí sempre com a gente. Tamo junto. Ele que é o famoso motorista da coleta aí. Ei, meu amigo Valdemiro. Grande pastor, Valdemiro. Um abraço. Tudo de bom, viu? Manda um abração pra toda a rapaziada aí sempre. Sempre nos prestigiando. Vai mandando seu alôzão no 3427-2325. Tem muita gente mandando alôzão aqui na Rádio Mais. Eu falo mais do que o homem da cobra, que eu falo pra chuchu.
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0: Ah, meu Deus do céu! É tão bom, viu? Tão bom estar com você!
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1: Para mais Salmão Animais de volta, agora 11:16. Bom dia para você. Bora aqui, bora, meu povo. Olha o Zé Neto Cristiano aí. Eu

0: tá na mais, tá bom demais, 11 horas e 22 minutos. Um homem vê a ex-namorada com a atual e persegue o casal e quebra o carro, hein, gente? É isso mesmo, viu? Olha, o agressor de 31 anos é investigado por ameaça, lesão corporal, dano, violência psicológica contra a ex-mulher, viu? A perseguição aconteceu ali bem pertinho daqui, né? Foi aonde? Foi em Registro, é isso? Nossa senhora, o cara perseguiu aí a ex-mulher com o atual. Acabou subindo no carro, quebrando o vidro da frente, né? É? O para-brisa do veículo do atual namorado. Enfim, rapaz, ameaçou o cara, bateu na mulher, bateu no cara. Meu Deus do céu. Olha uma cena que tá circulando na internet, viu? E essa mulher foi perseguida e teve o carro dela destruído pelo ex-namorado. Agora, se ele deu o carro, lascou, né? Ela estava dentro do carro com seu atual companheiro. Aqui em Registro, viu? Segundo a Polícia Rodoviária Federal, o agressor se feriu e precisou ser levado ao hospital. Lógico, ele estava dando porrada no vidro, né, dianteiro do carro. Que coisa, viu? Olha, o caso aconteceu na tarde de domingo. Os dois foram passear, né? A ex-namorada e o atual. E o ex ficou na cola deles, viu? Ele acabou abordando o casal na rodovia Regis Bittencourt, que parou todo o trânsito lá, viu? E mostra o homem em cima do veículo, deferindo socos e pontapés dentro do para-brisa. Isso. Rapaz, olha, que sufoco, viu? Sufoco mesmo. O cara teve um surto psicótico. Não é verdade? Quando termina o relacionamento, cada um vai pra sua casa, não é verdade? Segue a vida, né? Segue a vida. Pra que isso, não é verdade? O cara se feriu, né? Machucou os outros também, a troco do quê? E se tivesse uma arma ali, com certeza ia dar uma meleca ali, eu posso ter certeza disso, pra não falar outra coisa. Olha, fala pra você quem tá participando com a gente aqui. Olha, quando você termina um relacionamento, termine mesmo, viu? Não fica essa de, ah, será que eu vou voltar? Será que não? Cada um pro seu lado, viu? Cada um vai viver a sua vida. E não fica com essa dor no coração, não. Ah, eu perdi o grande amor da minha vida. Ó, tem alguém que vai encontrar você. Ou você vai encontrar aquela pessoa que tanto deseja, viu? Alô, bom dia, quem fala comigo? Alô...
1: Bom dia, André Luiz. Aqui é o Vanderlei de Coronel.
0: Ô, Vanderlei.
1: Passando pra desejar uma tarde abençoada.
0: Ô, minha amigona.
1: E quero concorrer essa camiseta aí.
0: Bora, hoje é feriado, menina. Hoje
1: a minha
0: é feriado.
1: Rádio é mais FM e junto com 3G.
0: Sempre.
1: Copa
0: sempre.
1: 2026.
0: É a Copa 2026. Um beijão pra você, minha amigona. Beijo. Quem mais tá comigo? André Luiz, como que eu faço pra participar do sorteio da 3G? É fácil, viu? Deixa seu nome, o nome, o bairro, bonitinho, isso. Aí você coloca assim, minha cópia é mais 3G autopeças, tá bom? Minha cópia é mais 3G autopeças, aí você já tá concorrendo aqui ao sorteio. Combinado? Um abraço, é o Gabriel, é isso? Um abraço pra ele. A Valdineia. Ô, Valdineia, tudo bem? Do Jardim Itaumar, em Itanhaém. Boa terça-feira pra você também. Tá sempre ouvindo a mais aí. Obrigado. Obrigado, Valdineia. Beijão pra você também. Alô, bom dia. Alô. Rapaz, para de bater, hein?
2: Bom dia, André Luiz.
0: O homem tá trabalhando, tá bravo hoje, hein, Raimundo? Não tá de folga não, Raimundão? Tá trabalhando hoje?
2: Vamos aqui. Aí, vê, trabalhando.
0: É, rapaz.
2: Não é porque é feriado que temos que parar. A vida continua, temos que pagar as nossas contas, André.
0: É isso mesmo, a vida continua. Porque, bom, tem sábado, domingo pra ficar de boa, né? Aí os caras mandam o feriado na quinta, né? E tem o feriado na terça, imagina. O Brasil não pode parar, não.
2: Tamo junto.
0: Bom dia. Bom dia.
2: Que Deus continue abençoando você, tua família e a todos.
0: Ô, meu amigão. Um abraço, Raimundo. Tamo junto, meu parceiro. Bom trabalho aí pra todo mundo da RV Marcenaria.
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0: E fica bem pertinho do site ali, supermercado também, sempre ouvindo a gente. Alô, Helena do Cibratel também. Bom dia, Helena. Tudo bem? Um beijão pra você. Tá melhorzinha já, menina? Um beijo. Obrigado pelo carinho, pela sintonia. Tá sempre com a gente aqui. Mandando...
4: Oi, André Luiz.
0: Oi.
4: Bom dia.
0: Bom dia.
4: Que hoje seja um dia lindo, né?
0: Ah, obrigado. Igualmente.
4: E aí, tudo bem com você?
0: Tudo
4: ótimo. Bem com a sua mãezinha?
0: Minha mãezinha tá bem, graças a Deus.
4: Ela já tá melhor?
0: Tá melhor.
4: Que nesse frio a gente tem quebradura, a gente tem muita dor, né?
0: Verdade, menina. Não é fácil.
4: Eu tenho reumatismo, eu sei como é fogo.
0: Não é
4: chega esse frio.
0: Não é fácil, não, né?
4: É, tá tudo bem? Tá tudo bem.
0: Uhum. Tudo ótimo, graças a Deus.
4: Oi, André Luiz. Toca uma música aí pra mim.
0: Qual música?
4: Gustavo Lima, Luan Santana.
0: Gustavo Lima, Luan Santana.
4: Maria Mendonça tem aquela música que eu adoro, mas você nunca toca.
0: Ah, eu vou mandar pra você, né? O beija-flor, né? A flor e o beija-flor, é isso? Eu mando pra você, minha amiga, que você manda.
4: Eu peço, você nunca toca.
0: Como
4: eu
0: não,
4: minha? Pra minha vizinha.
0: Olha só você errado aí, ó.
4: Pra minha família, pros meus netos.
0: Uhum.
4: Pra você, pro Vini.
0: Obrigado.
4: Oi, Vini, bom dia.
0: O Vini tá dormindo ainda.
4: Tudo bem?
0: O Vini é feriado hoje, minha.
4: Se esqueceu. Beijo, André Luiz. Fica
0: beijo.
4: Com Deus. Deus
0: beijo.
4: Te abençoe seu dia. E o dia da sua família.
0: Amém, igualmente.
4: Beijo. Eu ofereço essa música, se você tocar.
0: É. Eu vou tocar
4: pra
0: agora.
4: Todos vocês aí também.
0: Vou mandar já, você que manda.
4: Você nunca toca?
0: Como não, mulher? Já mandei.
4: Você toca pagode, toca tudo. Eu não gosto de pagode.
0: Não?
4: Beijão, fica com Deus. Lindo.
0: Beijo! É, minha amiga Helena, já recebi uma bronca aqui maravilhosa. Pronto, já vou me despedindo aqui. Muito obrigado, bom dia. Beijo, Helena. Aqui vocês mandam, vocês podem falar o que vocês pensam aqui, viu? Só não me xinga, não.
3: Bom dia, André. Bom dia, Vini. Tudo bem com vocês?
0: Bom dia!
3: Por favor, me manda uma musiquinha aí. Pode ser de quem é a culpa da Marília Mendonça?
0: Acabei de tocar uma Marília Mendonça. Vou tocar, sabe o que é pra você hoje, Maria? Maria Piedade? Marília Mendonça, a flor e o beija-flor, tá? Vou tocar essa pra você. Tá bom? Pode ser assim.
3: Tá bom?
0: Tá ótimo.
3: E muito obrigada.
0: Agora eu que tô mandando aqui no negócio. Vamos lá. Alô, Maria Piedade, beijo. Bom dia, André Luiz. Eu quero ganhar. Eu sou a Luciane. Luciane, lá do Moarama, beijo pra você. Luciane, beijo, obrigado. É isso? É a Luciane. Não é a Luciane, é a Luciane, produção. Anota aí, bonitinho, isso. Alô, Manuel do Oasis também. Alô, Manuel. Bom dia, André Luiz, tudo bem? Aqui é o Neo do Oasis. Mando um alusão pro meu irmão Pio, meu sobrinho Tássio, pra todos os ouvintes aí. Pro meu pai, Jorjão, tá de rádio novo, né? E pros pé de cana lá no bar, tome gole, pessoal, toma, viu? Toma todo dia. De manhã, de tarde, de noite, tá tomando, enchendo o caneco lá. É brincadeira, bicho. Ah, André Luiz, a minha cópia é Autopeças 3G e mais FM também tá concorrendo, viu, meu amigo Manuel? Um abraço, quem mais aqui? Alô, Carlinho!
5: Ô, cabeça de ovo. Eu vi você no status da rádio.
0: Você viu lá? Eu tô bonito, né, rapaz? Tupete tá bonito hoje, tupete.
5: Eu pensei que você era meio careca.
0: Se liga, rapaz, aqui tem cabelo.
5: Eu imaginava esse óculos aí.
0: É, rapaz, viu?
5: Nem parece que você é desse jeito aí que eu vi no status.
0: Pensou que eu era um velho gagá. Ele pensou que eu era um velho gagá pela voz. Que mais? Careca, hã? Ave Maria, eu sou aí, eu tô na pista.
6: Bom dia, André Luiz, aqui é a Diva, passando
0: para desejar
6: a todos uma ótima terça-feira.
0: É, eu não tô tão acabado assim, né, Diva? Não tô tão acabado assim, não.
6: Abençoada por Deus, que Deus abençoe a cada um de nós.
0: Amém, obrigado. Estar
6: a mais é bom demais.
0: Beijo, minha amiga Diva, o Biratã também tá sempre com a gente. Alô, meu amigo Nelsinho.
7: Bom dia, meu amigo André Luiz, bom dia.
0: Bom dia, tudo bem mais um dia hoje?
7: Terça-feira, feriado, né, bora lá descansar um pouquinho, né?
0: Põe essa latinha na mão.
7: Aproveitar esse feriado meio de semana faz parte, né?
0: Faz parte,
7: amigo?
0: Faz
7: todos
0: parte.
7: Merecem,
0: todos
7: né?
0: merecem.
7: Mas só vocês, locutores, é que não param.
0: Eles não param.
7: Sempre na ativa.
0: Ah, mas ser locutor radialista é fácil, né? É só sentar aí a bunda na cadeira.

0: e ficar falando. É bem fácil, né, meu senhor? É bem fácil mesmo. Aí não tem feriado, não tem final de semana, não tem, não tem dia com a família. Olha, impressionante, viu? Mas estamos aqui, ó, feliz da vida, pode ter certeza, viu? Sempre.
1: Nos informando, nos alegrando, né? Uhum. Nos produzindo coisas maravilhosas aí todos os dias, né?
0: Tamo então, junto. Olha, impressionante, viu? Mas estamos aqui, ó, feliz da vida, pode ter certeza, viu? Sempre.
1: Nos informando, nos alegrando, né? Uhum. Nos produzindo coisas maravilhosas aí todos os dias, né?
0: Tamo junto.
1: Então, passando pra deixar aquele dia abençoado a você, muita paz, muita luz, muita energia.
0: Isso.
1: Né? A você, ao Vini, ao Kaique, ao Jefferson, a todos os locutores da Rádio Mais.
0: Tamo junto.
1: Aos ouvintes da Rádio Mais, um grande abraço. Aos meus amigos do Bar é Proibido e Itabêbado, e só sair e abre uma tubaína que hoje vamos comemorar. Padre José de Anchieta, né? E eu moro aqui pertinho, perto da passarela da Anchieta, tá?
0: Padre,
1: e aos meus amigos do bar, Neide, Chico, Antônio, Suzane, meu sobrinho, Paulo Japonês, Damião, Lídia e a todos sem exceção. E parabéns, viu? Parabéns pela vinheta aí da Ligada à Copa, viu? Adorei.
0: Ô,
1: parabéns,
0: amigão,
1: mesmo.
0: Tamo junto.
1: De parabéns, né?
0: Bora que bora. É, Nelsinho, um abraço pra você, Nelsinho. Tamo junto. Obrigado. E tem duas músicas aqui. Uma que é o tema da rádio e outra da Copa do Mundo, que é sensacional também. Valeu, obrigado. Quem mais aqui? Deixa eu ver, ó. Ô, Margarete, bom dia, minha amigona. Beijo pra você, obrigado. Quem mais aqui?
2: Ô, André Luiz, bom dia. Aqui é a Samara do Morama.
0: Ô,
2: é
0: Samara.
2: Verdade, você disse tudo aí nesses seus status aí. Às vezes a gente tá triste, é um dia triste. A Rádio Mais vai lá e coloca a gente pra cima.
0: É isso, né?
2: É isso daí. O bom da Rádio Mais é isso. Que às vezes você acorda num dia não muito bem, mas vocês colocam a gente pra cima, fazem a gente dar risada. Às vezes eu até esqueço de mandar o WhatsApp pra vocês, porque eu fico entretida na brincadeira de vocês. Ô, mas eu tô ligadinha aqui.
0: Obrigado.
2: Todos os dias. Eu não deixo de escutar vocês. Um grande beijo a todos vocês. Um abraço. Bom feriado.
0: Muito obrigado.
2: Que Deus abençoe essa semana de todos aí, viu?
0: Olha,
2: fica com Deus.
0: Obrigado, minha amiga Samara do Moarama. Um beijão pra você. Olha, se eu conseguir, pelo menos tirar um sorrisinho, um sorriso de você, pelo menos 10 segundinhos, 5 segundinhos, o meu dia já tá completo, viu? Porque o importante é fazer vocês felizes aqui na Rádio Mais sempre. Bom dia!

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3: Mas tá bom demais de volta. Vai mandando seu alôzão aí, ó.
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0: Olha, tá na mais, tá bom demais, tá mandando alusão pra nós aqui no 3427-2325. Manda aquele alusão pra nós aqui, ó, fica à vontade, tá bom? Fica à vontade, é? O que mais aqui, ó? Tá mandando alusão pra... Deixa eu mandar um grande abraço, o pessoal também tá sempre com a gente aí, ó. Passei lá ontem, conversei com o pessoal lá, sempre muito simpático. Alô, Wallace, um abração pra todo mundo aí, ó. 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

0: 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Alô, é o David, é isso? E o, ah, e o nosso amigão Wallace. Um abraço pra vocês aí, obrigado. Tamo junto sempre. 11h51 na mais. A nossa programação continua. Deixa eu ver aqui, ó. O pessoal tá mandando alusão pra nós aqui. Oi, André Luiz, bom dia. Manda seu alusão também. Deixa eu ver quem tá comigo aqui rapidinho. Tem muita gente mandando alusão. Alô, Deia Miranda. Um beijo pra você, Deia. Deus abençoe sua vida, viu? Ô, minha lindona, beijo. Quem mais aqui, ó? A Fátima do Savoy também. André Luiz, essa é pra vocês aí, viu? Não, o garoto invoca o Corinthians pra ganhar coragem antes de dormir. O que que é isso, mulher? É um vídeo aqui maravilhoso. Daqui a pouquinho olha aqui. Obrigado. Quem mais aqui? O Edson do Marama. Bom dia, Edson. Obrigado pelo carinho. O Djalma. Alô, Djalma. Bom dia, André Luiz. Aqui é... Ah, é a Anice, Anice do Belas Artes. Eu gostaria de pedir uma música pra oferecer pro meu maridão, né? É o Djalma. Alô, Djalma! A música Evidências me coloca nas promoções. A minha rádio é mais linda demais. Que Deus abençoe o Vini e todos vocês aí. Obrigado, minha amigona Anice. Beijo pra você, que Deus abençoe sua vida. Alô, bom dia, quem fala?
1: Bom dia, Débora.
0: Oi!
1: Espero você pra todos os ouvintes, uma abençoada terça-feira. E eu gostaria de escutar uma música do Jorge Benjor.
0: Jorge Benjor.
1: A música é Zumbi.
0: Zumbi.
1: Da novela das seis. Pobreza do amor.
0: Eu tô igual um zumbi, viu? Eu dormi 3 horas da manhã, acordei 6 horas. Eu tô um zumbizão aqui, ó. Rapaz, eu... Bom dia, meu amigo André Luiz. Quero participar do sorteio de hoje. Meu nome é Claudinha do Guapurá. Oi, Claudinha. Beijo pra você. Obrigado. Quem mais aqui? Alô, Edson do Moarama também tá com a gente. Alô, Edson. Bom dia.
2: Bom dia, André Luiz.
0: Tudo bem?
2: Aqui é o Edson Moarama passando pra desejar uma ótima terça-feira de trabalho pra
0: Obrigado.
2: Você. Pra todos aí da Mais FM.
0: Tamo junto,
2: que
0: hein?
2: Que Deus abençoe nossos dias e nossas famílias.
0: Amém.
2: Quero participar das promoções. É. E se der, toca uma música do Seu Jorge.
0: Seu Jorge.
2: Você, meu amigo.
0: Vou mandar
2: um abraço, você. Fica com Deus.
0: Seu Jorge é maravilhoso, também tem música boa aqui do Seu Jorge,
3: bom
0: obrigado.
3: Bom dia, meu amigo André Luiz.
0: Oi.
3: Bom dia, Vini, bom dia a toda a equipe da Rádio Mais.
0: Obrigado.
3: Bom dia a todos os ouvintes.
0: Obrigado.
3: A todos os amigos.
0: É a Lucimara.
3: O cliente da Deca do BA.
0: A Lucimara falou assim, adoro mais, mais do que chocolate, a Rádio Mais.
3: Quero deixar aqui um beijão para meu esposo Vanderlei,
0: para
3: todos os meus filhos, minhas filhas, meus netos, minhas netas, e dizer que a minha Copa é mais,
0: Quando
3: peças 3G e isso. Rádio Mais.
0: Tá concorrendo já.
3: Me põe aí, André, quero participar.
0: Concorrendo já, um abraço para vocês.
3: Beijos, abençoada semana para todos.
0: Obrigado, que Deus abençoe, minha amigona. Um beijo para você, Lucimara Basílio. Manda um abração pro Vanderlei, que deve estar de folga hoje, né? Tá tomando uma tubaína, né? Tá nada, né? Abração pro Daniel também do Belas Artes. Abraço, Daniel. Família toda aí ouvindo a Rádio Mais sempre. Daniel Pescador. Alô, a pessoa da Quintinhas de Ouro também tá com a gente. Alô, meu amigo Evandro. A Mara também, a Laila. Beijão pra vocês aí. Obrigado. André Luiz, minha cópia é 3G, viu? Sou Expedito aqui do Nova Itaim. Alô, Expedito. Alzira do Guapurá também. Bom dia, minha amigona. Tudo bem? Que Deus abençoe você sempre, viu? Tá mandando um abração pra todo mundo aqui. André Luiz, manda uma música pra Mara, pra Beth. Minhas Pedras Preciosas, da minha Marinalva. Também lá da Cabo Sul. Quem mais aqui? A Jennifer, o Carlos Miguel. Pra quem mais? O Ricardo também do Corumbá. E o Paulinho lá da CP Pré-Fabricação, ali no Cibratel, é isso? Beijão pra você, Alzira! A Elaine também tá com a gente, a Elaine do Carmo. Oi, Elaine, um beijão, obrigado, que Deus abençoe sua vida, viu? Obrigado aí pelo carinho, pela sintonia. Bora aqui, bora, meu povo, porque hoje é feriado. Hoje é dia de tocar muita música, participação e prêmios pra você. Manda seu alôzão aí, ó, no 3427-2325.

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0: Muito bem, de volta, tá na mais, tá bom demais, bom dia pra você, agora meio de 8 em todo o litoral. Boa tarde pra você que já tá aí, já tá preparando o almoço, já almoçou?
1: Opa,
0: bora que bora, meu povo, olha, deixa eu mandar um grande abraço pra vocês aí, ó, pessoal lá da JL Mix Concreto. 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Agora meio de 10. Quem mais aqui tá mandando alusão? Manda aí, ó. Já tem a

0: Bora mais, tá bom demais. É, João Bosco e Vinícius. Alvará de soltura, feriadinho. Terça-feira pra começar só na quarta a trabalhar. Vai pensar em trabalhar só na quarta-feira, viu, meu filho? Só amanhã. Deixa que o trabalho não continua aqui. 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Bem de 14 agora. 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André Luiz, toca meu som aí, minha música. Ah, vai ter um jabazeiro lascado hoje.
1: Ô, potência!
0: É o feriado, meu povo. Feriado é assim, né? Tem que faturar, senão não paga a conta. Alô, Brunão do Jardim Oás, bom dia pra você também, obrigado. André Luiz, me coloca nas promoções, tá valendo, viu, Brunão? Tamo junto, alô. É, o senhor tá no céu, viu? É, o senhor tá no céu, eu tô aqui, visto na terra. Alô!
2: Luiz, você não tem a música?
0: Pera aí, minha filha, volta primeiro o áudio dela aí.
2: Bom dia, André Luiz.
0: Oi!
2: Bom dia!
0: Tudo bem?
2: Feriador, pra descansar mais um pouquinho.
0: Mais um pouquinho, né?
2: Tá na mais, é bom demais.
0: Sempre.
2: Eu quero ouvir a música.
0: Qual música você quer ouvir?
2: Do Raul Seixas, Metamorfose Ambulante.
0: Boa, vou mandar pra você.
2: Pode trocar pra mim?
0: Vou mandar pra você.
2: Tá na mais, é muito bom. É bom demais.
0: Ô, Jurema, um beijo. Ela falou qual, se eu não tiver?
2: Coloca a do Zezé de Camargo Luciano e Flores em Vida.
0: Flores em Vida, boa.
2: Eu quero ouvir. Ver a vida, quero flores entendidas.
0: Boa, gostei da cantoria, eu adoro quando canto isso.
2: Eu quero, porque tá na mais é bom demais.
0: Tem melhor coisa do que isso, né? Pera que eu vou tocar pra você já. Pera aí, Jurema, já tá no esquema aqui, viu? Que mais ali? Alô, Fidelis, bom dia.
3: Então, Andrezão, é igual essa ouvinte aí falou, o nome dela. Muitas vezes eu encho o saco pra caramba pra colocar vídeo, colocar
0: áudio.
3: Mas muitas vezes eu escuto a rádio mais 24 horas.
0: Obrigado.
3: Ou no carro.
0: Obrigado.
3: Só não escuta a rádio mais com todo mundo. Mas na toda hora nós colocamos áudio, que uma também é chave demais. Uhum. E outra porque tem os afazeres, né?
0: Verdade.
3: Uma hora é dirigindo, outra hora é no sítio limpando alguma coisa, fazendo alguma coisa, outra hora tá no ambiente que não pode falar, mas.
0: E o rádio é companhia, né, Fidelis? O rádio é companhia.
3: Minha rádio é mais e sempre. mais. Acorda, Vini.
0: Acorda!
3: Ô, gente! Show.
0: O Vini tá de folga, hoje é feriado, Feriado ele não trabalha, ele fala que não. Feriado ele tira pra o lazer, pra vida dele, é importante. É fresco demais. Alô, bom dia, André Luiz, a Suzana. Oi, Suzana, um beijo pra você. Obrigado, a Lia do Parque Vergara. Ô, Lia.
4: Oi, André Luiz, quase boa tarde.
0: Já é boa tarde.
4: O meu marido falou que ele quer ser sorteado na camisa, como se ele mandasse no controle da rádio.
0: Mas pode mandar, Gui, viu?
4: Ele quer a camisa da seleção.
0: Boa!
4: E o Carlinho falou que agora onde tiver te conhece, que ele pensou que você era velho, careca.
0: Ele pensou que era velho, mal acabado, careca. O que você tem contra os careca?
1: Potência!
0: É? Rapaz do céu, eu tô ainda. Eu não tô no bico do corvo ainda, não, mulher.
4: Você escutou ele falando?
0: Escutei.
4: E agora, onde a gente vê você, a gente vai saber quem é você.
0: Isso,
4: tá bom?
0: É bom.
4: Tô muito feliz de ver essa parte aí que você mandou.
0: Ali
4: não tinha visto ainda, não. Hoje eu mostrei pra ele, ele viu. Tá todo feliz. Tá bom? Um abraço a todos aí. O Vino não tá aí por quê? Porque essa hora ele já tá aí todo dia?
0: É, menino, ele tá aqui, ó. Tá nada, viu? Tá dormindo uma hora dele. Tá... Pô, tirou folga hoje, é. Ele é folguista.
5: Oi, André Luiz.
0: Oi!
5: Boa tarde.
0: Tudo bem?
5: Tudo bem com você?
0: Tô bem, e você?
5: Faz tempo que nós não se fala, hein?
0: Faz tempo, menina. Onde você tava, mulher?
5: Olha, é Edinalva do Oasis.
0: Oi, Edinalva.
5: Minha copa é 3G.
0: Boa.
5: E me põe meu nome nas promoções, tá, meu querido?
0: Deixa comigo, viu? Você manda.
5: Minha rádio
0: aqui.
5: É mais, hein? Mais.
0: Sempre mais.
5: Beijo, meu querido.
0: Um beijo.
5: Bom final de feriado.
0: Ó, manda um beijão aí pra todo mundo.
5: Final de tarde, né, filho? Que é mais fácil.
0: Uhum.
5: Então, e fala que eu pro Vini, que eu mandei um cheiro pra ele também, tá? E Deus abençoe a todos.
0: O Vini tá de
5: fica
0: folga
5: com Deus
0: hoje.
5: Aí, meu querido.
0: Eu que tô com vocês
5: Deus
0: aqui
5: Deus abençoe
0: hoje.
5: A sua tarde.
0: Beijo.
5: Eu já com saudade de ouvir a sua voz.
0: Ô, minha
5: amiga. Eu tava desligado um pouquinho.
0: Ah, é?
5: Mas voltei, hein?
0: Voltou, isso.
5: Fica com Deus, um cheiro.
0: Tem que voltar, viu? Não me abandona não, viu, minha amiga? Edinalva, não me abandona não. Manda um abração pro José Brescotti. Eu tô com uma dívida com o José Brescotti, viu? Eu não mandei a música dele, que coisa. Um abraço, minha amigona. Deus abençoe você. Quem pediu essa música aqui? Deixa eu ver. É?

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1: Tá aí o sucesso com Tiaguinho, Pensamentos.
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1: Meio de 29, tá na mais da Bonimark. Ai, ai, ai, ó. É a tarde da mais esse feriadão, hein? E é comigo, André Luiz, hoje, tá? Isso. Bora. Bora. Vou duplar esse horário. A jornada de trabalho é assim, meu filho. Segura, peão. Ô, Luan Santana. Vamos almoçar junto hoje, hein? Eu e você, você e eu. Curtindo a melhor programação do seu rádio. Bom dia. Obrigado, Elias. Boa tarde já, né? Pra quem já almoçou, boa tarde.

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0: Bora mais, tamo animais, bem de 51. Hoje é comigo aqui a tarde da mais, hein? Mais FM. Olha, vai mandando o seu alusão aí no 3427-2325. Boa tarde pra você. Vambora, hein? Mais FM. Olha, falar pra você de um assunto aqui. Um bebê de 3 meses foi feito refém. É isso mesmo, viu, gente? Como que pode isso? Um bebê de 3 meses foi feito refém pelo próprio pai em Guarujá, viu? Isso mesmo. Segundo a polícia militar, o homem que não teve aí a sua identidade identificada, ele pegou, né, uma faca e um pedaço de caco de vidro, né? E o seguinte, viu? E ficou ameaçando a criança de 3 meses. O bebê foi resgatado sem ferimentos. Graças a Deus. Graças a Deus. Olha, o caso aconteceu ali no bairro do Morrinhos, no Guarujá, né? Inclusive hoje, tá? A polícia militar foi acionada. Olha, fala pra você o seguinte. Olha, o homem se rendeu, viu? Graças a Deus, entregou a criança aos policiais. A prefeitura do Guarujá informou que o serviço de atendimento da SAMU foi acionado e permaneceu no local durante toda a negociação do crime, do caso, né? O bebê foi avaliado pela equipe que estava no local, né? Estava em bom estado de saúde e foi devolvido à mãe, graças a Deus. Mas que absurdo, hein, cara? Como que pode o cara pegar a criança, o próprio filho de 3 meses, colocar uma faca, um caco de vidro, né? No menino de 3 meses. Como que pode, gente? É? O cara foi preso, lógico, pô. Agora, você acha que vai ficar preso bom tempo? Como que pode isso aí? O cara fazendo chantagem contra o próprio filho. Pelo amor de Deus, pô. Onde vamos parar, hein? É pai tentando matar filho, é filho tentando matar pai. Olha, cadê os valores da família hoje em dia? Não tem mais, né? Não tem mais. Acabou. Acabou-se que era doce. Impressionante, gente. Olha, eu fico assim, tão, tão indignado com isso. Devia ser prisão no máximo, hã? Uns 50 anos aí pra um cara desse. Pensar o que fez, né? Olha, fala pra você também que uma investigação da Polícia Federal revelou uma ligação de brasileiros com a máfia italiana em esquema de tráfico de cocaína, viu? Isso mesmo, tem um papo rolando aí, né? E a Quinta Vara Federal, principalmente aqui em Santos, expediu 10 mandatos de prisão preventiva e 3 buscas, viu, apreensão contra os investigados, que tem essa entranha aí, né, juntamente com a ligação com a máfia italiana. Eles estão verificando, né, para ver se vão capturar essas pessoas que estão envolvidas, né, com a máfia italiana. Que coisa, viu? Eu falo para você que é o seguinte, né? É o tráfico internacional de cocaína e o Brasil quase lidera aí, né? Juntamente com a África do Sul também, essa questão, né, de transporte, que coisa. Olha, tem mais informações aqui pra você também, daqui a pouquinho, viu? Daqui a pouquinho tem mais informações na Mais FM. Olha, vai mandando o seu alôzão pra nós aqui no 3427-2325. Quem mais tá participando com a gente aqui? Deixa eu ver. André Luiz, só a Suzana, bom dia, Suzana, obrigado. Alô, Fidelis também. Ah, tá na academia agora, Fidelis, mas que coisa, o cara vai na academia, né? Já foi almoçar em família. Alô, bom dia, Cleusa, tudo
1: bom
0: bem?
1: Bom dia, bom dia.
0: É boa tarde já, pra mim é boa tarde.
1: Boa tarde, né? Boa tarde.
0: Isso.
1: Tá na mais? Tá bom demais.
0: Eu que tô aqui
1: tá
0: hoje.
1: Tá feliz mesmo. Com o André Luiz.
0: Tá feliz com o André Luiz, é boa, essa é boa. É a minha musiquinha, não é verdade? É? Bota a musiquinha do André aí, bota. Bota aí, ó, agora já é tarde da mais. É bom demais! Olha, tá chegando muito mais sucesso pra você na Mais FM, porque a Mais é assim, ó. Toque que você gosta de ouvir. Ó, oh, Rio Negro e Solimões.

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3: Olha, gente, falar pra você também da Copa do Mundo, né? Copa do Mundo vai ser transmissão aqui da Rádio Mais também pra você, tá bom? André Luiz, onde você vai ouvir o gol primeiro? É aqui na Mais, eu posso ter certeza disso, né? Vai estar nosso amigo Vini aqui, toda a equipe da Rádio Mais. Nessa transmissão no sabadão, é isso? Vai ter o pré-jogo aqui também, né? E também aí você pode ouvir pelas ondas do rádio, lógico, e também pela TV. É mais uma opção, né? Ouça pelo rádio isso e assista pela TV também. Qual o problema? Em casa, às vezes, eu faço isso, né? Eu sou um rádio maníaco. Rádio maníaco, o que é? O cara que ouve rádio inteiro. É verdade? Ouço muito rádio. Muito, muito mesmo. Principalmente 99,9% a Mais FM, lógico. É essa que me deixa mais feliz. É a rádio que te deixa feliz, viu? Olha, meio-dia 59, falar pra você também sobre... A Copa do Mundo de 2026 está chegando. Você sabe com a lesão aí, né? Foi a lesão do Wesley, né? Da seleção brasileira. Olha aí, e a seleção volta a sofrer pela terceira Copa, né? Seguida com os jogadores da lateral direita, viu? O Danilo, que vinha jogando como zagueiro, né? É o único lateral direito de origem entre os 26 convocados pelo técnico Carlo Ancelotti. Lembrando que... A convocação do técnico, né? Tinha apenas jogador Wesley para a lateral direita. Com a lesão e o corte dele, a dúvida é que quem vai jogar no lugar do Wesley? Porque ele convocou, né? O meio-campista, é isso, né? Agora, o Danilo vinha jogando como zagueiro, pode ser uma opção, né? Na lateral direita. Agora, tem que ser jogador que suba, né? Suba o ataque. Vai colocar um zagueiro lá pra lateral direita, o cara não vai subir nunca pra ajudar o ataque, né? Apesar que o Brasil, do meio campo pra frente, tem um time rápido, né? Eu vejo que tem um time muito rápido. Tomara que dê certo, né, gente? Tomara que dê certo mesmo. Agora, é a terceira Copa seguida que o Brasil sofre nessa posição, viu? Em 2018, o Daniel Alves, né, lesionou também o joelho. Aí o Danilo, que era então reserva, virou a primeira opção e também se machucou, lembra? Rapaz, é verdade, eu lembro disso aí também, viu? Aí depois, ó, depois foi o tornozelo, viu? O tornozelo, ele jogou o primeiro jogo, né? Depois foi o tornozelo dele que acabou lesionando. Mas enfim, tomara que o Brasil, ó, de verdade ganhe ou chegue próximo aí a taça, né, da Copa do Mundo, porque é importante, nós brasileiros estamos aí 26 anos, né? Com um grito entalado na garganta de é campeão. É hexa! Ai, mas o que tem de cara mascarado na seleção? Impressionante. Eu vi uma fala do ex-atleta Alex do Palmeiras. Ele é técnico agora, né? Ele falou assim, ó. A seleção convocou, o técnico convocou, né? Alguns jogadores, né? Alguns amigos. Porque não são os melhores, viu? São os amigos do técnico aí que ele convocou. Porque, né, se fosse for analisar aí quem tá jogando melhor, tem muita gente que tava jogando bem melhor do que alguns caras lá na seleção. Mas os caras estão perpetuando,

Aí eu falo pra você, enquanto não mudar o estilo da CBF, né, meu irmão? Aí fica difícil, hein? Aí é dose. É? Porque você tem que ver números, né? Quem tá jogando melhor em números. Quem fez mais gol, quem defendeu melhor, né? Quem deu mais passe, né, de precisão melhor, né, no campeonato. É assim. Aí você convoca os caras agora. Ele nem tava jogando, tá no banco de reserva e tá lá na seleção. Impressionante. Ah, André Luiz, para de polêmica, André Luiz. Para de conversa. Ó, vamos lá então, rapidinho. O pessoal tá mandando mensagem aí. Manda seu alôzão no 3427-2325. Tá chegando mais sucesso pra você rapidinho aqui, ó. Quem é? Que pediu? Ô, meu amigo Danilo, um abraço pra você também, obrigado. Pediu André Luiz, toca aí o sucesso com Gustavo Lima.

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Animais, agora 1h14 em todo o litoral. Tô por aqui ainda, viu? Tarde da Mais é com o André Luiz também. Bora esticar o horário hoje! Bora, meu filho! Aqui não tem preguiça, não!

0: Bora mais, tá bom demais. Ferrugem Isa. Nessa tarde maravilhosa de feriado em Itanhaém.
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0: Olha, deixa eu mandar um grande abraço. O pessoal tá mandando mensagem pra nós aqui no 3427-2325. É tanto número aqui, meu Deus do céu, é. Manda aí pra nós, meu filho. Manda, manda. A Rose Cleide também com a gente. Obrigado, Rose. Beijão pra você. Deus abençoe sua vida. Tá lá no bairro do Laranjeiras ouvindo a programação da Rádio Mais. Quem mais aqui tá mandando alusão? Deixa eu ver aqui, ó. André Luiz, bom dia. Tudo bem? Manda um alusão pra nós aqui, ó. Estamos sempre ouvindo a Rádio Mais. Obrigado. Que Deus abençoe seu dia também, sempre. Ah, deixa eu ver quem mais aqui. Oi, André Luiz. Ana Virgínia também, Rodrigues. É isso? Tô aqui no bairro do Coronel. Quero pedir uma música bonita aí do Dilcinho. Ô, minha lindona, beijo pra você. Quem mais? Alô, bom dia. André Luiz, Ana Lúcia de Souza. Quero participar dos prêmios da Rádio Mais hoje, hein? Como que funciona, André Luiz? Só deixar seu nome, seu bairro bonitinho, viu? Deixa aí o seu nome bonitinho pra nós aqui. Quem mais? A Rosane. Rosane Toledo também tá com a gente. Oi, André Luiz. Tô aqui no Grandesp, ouvindo a Mais FM. Obrigado. Que Deus abençoe o seu dia. Quem mais aqui? O Nielson também. Nielson, é. Ele tá ouvindo a gente ali no Cibratel 1 em Itanhaém. Quem mais? O Cláudio tá com... Ah, o Claudião também tá por lá também com ele. O Américo também tá ouvindo a Rádio Mais. Obrigado. Alô, Paulo Roberto. Tamo junto. Abre aquela tubaína pro Paulão lá, ó. Esse aí gosta de uma, viu? Esse aí não perde tempo não, meu filho. É. Manda ver aí, ó. Show de bola. Quem mais aqui comigo? Alô. A Renata também tá com a gente. Mandando. André Luiz, manda um beijo pra Giovanni. O Giovanni, aliás, Giovanni. Quem mais aqui? A Edna. Obrigado, Deus abençoe vocês sempre. Pessoal do Belas Artes também, peso, sempre ouvindo a Rádio Mais. Alô, João Vitor também lá do Guapiranga em Itanhaém. Alô.
2: E aí, André, Vini, passando para ele já um feriado abençoado para todos vocês. Me coloque o sorteio de chocolate pelo Dia dos Namorados, por favor. Tá na Mais, tá bom demais. Aquele abraço, André, Vini, bom feriado.
0: Um abraço, Deus abençoe
2: a
0: você.
2: A minha Copa é Mais e da Auto Peças 3G.
0: Ei, João, um abraço pra você, João. Obrigado, Deus abençoe sua vida, viu? Tamo junto sempre, alô.
3: Põe a música do Mundial, a última de 2026.
0: Ah, eu não entendi. A música do Mundial, é isso? Peraí.
3: Música do Mundial, a última de 2026.
0: Ah, música do Mundial, boa. Vou tocar um pedaço dela aqui, viu? Pode... Deixa comigo, rapaz, deixa comigo. Quem mais aqui? Deixa eu ver. Ô, meu amigão, bom dia pra ele também. Bom dia, André Luiz, tudo bem? Que Deus abençoe nós, todo mundo aí. É o José do Morama. Alô, José, trabalhando hoje, tá de folga? Tá de folga hoje? Tá na boa? Hã? O Daniel do Belas Artes também com a gente. Obrigado. Alô, minha amiga Cleusa.
4: Boa tarde, André Luiz.
0: Oi, eu tô aqui,
4: tá,
0: mulher.
4: Tá no clima? Fique Oi. Com o Vini. Tá no pique? Fique com o Kaique.
0: Isso!
4: Gostou, André Luiz? Gostou?
0: É, a rima, tá uma rima boa aí, viu? Obrigado, quem mais aqui, ó?
5: Boa tarde, André Luiz. Olha, eu nunca te dei boa tarde, homem.
0: Tá vendo?
5: Hoje... Eita, então você tá aí à tarde também?
0: Tô de castigo aqui, ó.
5: Porque eu já dei bom dia pro Vini, dei boa tarde. Pra você eu só dou bom dia.
0: Verdade.
5: Olha, e hoje boa tarde.
0: Boa tarde, mulher.
5: Bora lá, ó. Tô aqui ainda, tá?
0: Ah, que bom.
5: E também à tarde... Bota aí um flashback, ó, o Tim Maia de manhã já foi ótimo, tá?
0: Deixa comigo, viu? Fui. Deixa comigo, vou mandar uma música bonita aqui, ó. É? Bonita de meu Deus. Você vai ver só, viu, Fátima? Beijo, minha lindona. Quem mais aqui? Eu tô de castigo hoje aqui, que o Vini tá de folga, hein? O menino tá de folga hoje. Tá cansado, gente, calma. Deixa ele descansar um pouquinho, tá trabalhando muito. Não é verdade, Jorjão?
6: E aí, nosso prefeito? Boa tarde. E o Nutella? O Nutella tá de folga? Aí sim. E minha rádio é Mais. E vamos tocar minha música que eu pedi. Já que você ficar o dia inteiro hoje, dá pra tocar a música que eu pedi aí mais cedo, né?
0: Calma aí, filho.
6: Retrovisou, né?
0: Retrovisou, boa. Tá aqui já na playlist, viu? Inclusive, já coloquei agora essa música aqui pra tocar, viu, meu amigão? Pode ter certeza. Alô, Jorjão! Rapaz, o que tem de nego Nutella aí? Tem de cara Nutella, é impressionante, hein? Rapaz, você conhece alguém? Manda o nome dele aqui, viu? Manda o dele aqui que eu vou falar um por um aqui, pode ter certeza disso. Bora aqui, bora! Retrovisor, tá chegando aí a música lindíssima do Gustavo Lima. Lembrando que o Gustavo Lima, né, é uma das músicas mais tocadas no Brasil, porque é linda demais. E o fala aí do seu passado, pra você relembrar mesmo, de fato, o quanto barro você já amassou, né?

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0: 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Obrigado, Assinha, o Rosenilton, o Marcelinho, toda a equipe lá sempre ouvindo a nossa programação, a Rádio Mais sempre. Rapaz, o que tem de São Paulino lá? Flamenguista, tem uma corintiano. Corintiano aqui é Corinthians, viu? Aqui é Corinthians, não vem que não tem não. Um abraço pra vocês, obrigado. Quem mais tá mandando alusão aqui? Ô, meu amigo Raimundão, tudo bem? Boa tarde já, né?
1: Boa tarde, André. Estamos aqui de volta.
0: Tô aqui, você já foi almoçar? Rapaz, ainda não almocei, viu? Não, mas vou.
1: No almoço, estamos aqui de volta, ligado na Mais, curtindo a Mais. Tamo junto, André. Estamos todos ligados na Mais.
0: Tamo junto! Bom trabalho aí pra turma.
1: O Vini fugiu hoje, André?
0: Fugiu, rapaz, me deixou de castigo, hein? É, nem o almoço ele trouxe hoje, brincadeira.
2: Oi, André Luiz, boa tarde. Encerrando o expediente mais cedo com esse feriadinho que ninguém esperava, hein, André?
0: Olha, os feriados aí, vocês estão tudo de boa, né? É? Trabalhando até meio-dia, uma hora da tarde.
2: Oi, que benção, hein? Muito obrigado, André Luiz, me põe minhas promoções aí, hein?
0: Tamo junto, meu parceiro, bora que bora!
3: É. André Luiz, para você e para todos os ouvintes, um bom feriado.
0: É, bora que bora.
3: E eu gostaria de que você me tirasse uma dúvida. É. Como você está continuando no horário do Vini, tem que mandar mensagem de novo?
0: Não, vocês já estão participando do sorteio, viu? Fique em paz, tá bom? É, já estão participando já.
3: Tem que escutar uma música do Panda. E participar das promoções.
0: Ê, o Panda, ele é parceirão da rádio aqui. Vai ter promoção do Panda também, viu? Parceirão aqui da Rádio Mais é o cantor Panda. É o Wagner Mena. André Luiz, tudo bem? Olha, uma terça-feira abençoada. Toca uma música do Rick Renner. Me coloca no sorteio de hoje, viu? Rádio Mais, sempre mais. Deus abençoe vocês. Eu sempre falo aqui, né, Vagnão? O pessoal fala assim, ah, pô, acho que é legal folga. É importante a folga pra quem está, né, às vezes com a tampa até a panela com a tampa cheia. Até a tampa cheia, isso. Aí é importante a folga. Agora, se eu tô com disponibilidade, né, e querendo estar aqui com vocês, por que não, né? Até logo mais eu tô por aqui, viu? Ei, a tarde é nossa hoje. Ô, meu amigão Djalma, também tá com a gente, mandando alusão pra todo mundo aqui. André Luiz, me coloca nas promoções sempre. Tamo junto. Alô, bom dia, quem fala?
4: Alô. Boa tarde, André Luiz. Oi, aqui Djalma. É o Djalma das Bela Arte.
0: Ô, meu amigão.
4: Eu tava domingo procurando você pra pagar uma tubaína e você não apareceu.
0: Boa, rapaz, vamos pagar essa tubaína logo aí.
4: Você falou que ia, mas não ruim.
0: Aonde, filho, aonde? Domingo eu falei que ia aonde? Ah, na Santa Terezinha, não foi que você falou? Verdade, eu acabei não indo, né? Domingo eu não fui, rapaz. Teve um imprevisto, acabei não indo na festa.
4: Nós estamos aguardando aqui no sábado você dar um oi pra nós aqui na...
0: Bora.
4: Na igreja aqui.
0: Bora, meu filho, bora.
4: Tomar um quentão com nós.
0: Eu vou, hein? Eu vou. Final de semana eu tô aí.
4: Aproveite e põe na promoção aí, o Djalma.
0: Boa,
4: e Djalma. Uma música do Roberto Carlos pra minha... Princesa Nice. Obrigado.
0: Ô, um abraço. Um abraço. Ó, sábado eu devo dar um pulinho aí, viu? Sabadão eu devo dar um pulinho aí. Certeza. É, já tá na agenda aqui, viu? Sabadão eu tô lá. Toma aquela tubaína maravilhosa. Alô, boa tarde.
5: É? Boa tarde, André Luiz.
0: Oi.
5: E aí, tudo bem? Tô de Brescote do Alves.
0: Ô, Brescote.
5: Tô de castigo. Tudo bem?
0: Tô de castigo aqui, rapaz.
5: A Nova já tá dando risada hoje com você, né?
0: É, rapaz.
5: Agora é minha vez também, né?
0: Boa!
5: Ela deixei ela ligar no meu celular, né? Não, meu não, é nosso, né?
0: É tudo nosso.
5: Então, ela queria falar com você, eu também agora quero falar com você, porque... Tô estranhando que você tá fazendo hora extra aí no lugar do
0: pô,
5: Vini.
0: Tô aqui, né? Tô de castigo.
5: Jefferson, né?
0: Tô de castigo aqui, viu?
5: É, tá bom então, né? É
0: pô, a vida...
5: Né? Me põe na promoção pra ganhar a feijoada, né?
0: Sempre, viu? Ô José, você sabe que é o seguinte, a vida é boa pra alguns, viu? Alguns têm que carregar o piano, viu? Eu carrego o piano, né? E bora que bora, meu filho. Tempo ruim, não.
5: Essa feijoada, hein? Feijoada ficou falada.
0: Verdade, José, verdade.
5: Tá bom, tá bom.
0: Bora, meu
5: tem
0: filho.
5: Tem uma música bonita aí pra mim. Você já mandou uma aí, né? Atrasada, mas isso. Tá bom.
0: É, meu filho,
5: falou,
0: a gente manda.
5: Fica com Deus aí.
0: Né? Tamo junto.
5: Esse friozinho aqui, tô debaixo de uma manta aqui na cama, com a janela aberta aqui, olhando pro céu.
0: Eita! Né? E ouvindo
5: escutando
0: a rádio.
5: Mais. Tá ok. Ei, né? Foi na 3G aí também, na promoção da 3G, que é demais. 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
0: Com certeza.
5: Falou, André Luiz, um abraço.
0: Ô, meu amigo José. Alô. Um abraço, José. E vai Corinthians, José. Vai Corinthians. Vai Corinthians, meu povo. O que é mais bonito na vida é a amizade, né? E quando você tem amizade, a confiança, né? E também esse elo importante de você se dar bem com todo mundo, né? Tem Deus no coração. A vida é simples demais pra ser vivida, viu? Viva com intensidade.

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0: Nada mais, tá bom demais de volta. Essa tarde maravilhosa, dia 9 de junho. Tá todo mundo feliz da vida, 26 graus agora em todo o litoral. Vamos curtir essa terça-feira, esse feriadão, hein? Ó, oh, tá chegando muito mais sucesso pra você.
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Olha, mais de 80 milhões de visualizações em menos de um mês, hein? Essa música explodindo em todo o país é do Zezé de Camargo.

0: Zezete Camargo e Luciano, 2:06 na mais ouvida em todo o litoral. Bom feriado
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0: Obrigado pela grande audiência, olha, feriadinho tá bom demais, hein? Solarado em toda a região. Deixa eu ver quem tá comigo aqui, ó, 26 graus agora em todo o litoral. Acabou de mandar mensagem a nossa amigona Fabiana. Ô, Fabiano, tô à tarde aqui, mulher, tô aqui, ó.
2: Boa tarde, André Luiz.
0: Tô aqui.
2: Tá aí ainda, né? Nossa, sou até diferente falar boa tarde, né? Tô acostumado a falar bom dia, André Luiz, mas tá valendo. Desejando uma ótima tarde para todos nós.
0: Obrigado. Obrigado, Fabiana. A melhor companhia sempre da Mars. Obrigado mesmo. A Sandrinha, ô Sandra, não mandou mais mensagem, Sandra. O que acontece com você, mulher? É? Ela tá brava com o André Luiz aqui, né, Sandra? Sandra Cabeleireira.

Beijo, Sandrinha. Obrigado. Deus abençoe seu dia, viu? Quem mais? A Silvia do Laranjeiras. Eu quero, André Luiz. Quero participar das promoções da Mais. Já já tem sorteio mais pra você também, viu? Tem a programação continua aí da Mais, né? É, e eu volto na quarta-feira só agora. Quarta-feira só, meu filho. Quarta-feira tô de volta aí, tá? É só amanhã, hein? Vocês têm que me aguentar a semana inteira aqui na Rádio. Impressionante. Ô, Dejão, um abraço pra você também. O Dejão lá do Cibratel, do Belas Artes, aliás, né? Tá ouvindo a gente sempre aqui. A Laís também, o Antônio.

mandando alusão. André Luiz, sou o Renato, tô sempre te ouvindo aqui, eu tô trabalhando sempre. Manda um abraço pro Marcos também. O Daniel também tá ouvindo você. Manda um abração pro Marcelo, tamo junto sempre, obrigado. 3427-2325. Olha, a nossa programação continua, tem muito mais pra você.

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demais! Já por aqui, cheguei nos estúdios da Número 1 Feriado. Hoje na cidade de Itanhaém, você que vai me acompanhar a partir de agora, tá em casa. A maioria hoje tá de boa, você que mora no município da cidade de Itanhaém. Feriado 9 de junho, feriado municipal em Itanhaém, em comemoração aí o dia de São José de Anchieta. Ah, pois é, a data celebra aí a importância religiosa e histórica do padre jesuíta, viu? Conhecido como apóstolo do Brasil e co-padroeiro do município. Você que está em casa hoje de boa, vai curtir a programação edição Balança Litoral de hoje, terça-feira, feriado no município de Itanhaém. Seja sempre muito bem-vindo, participe você também até às 5, pedindo a sua música, mandando sua mensagem de texto, seu áudio, grava aquele áudio bem bacana, Kaique, terça-feira, feriado na cidade de Itanhaém. Você que está em outras cidades trabalhando, bom trabalho para você, participe também em outros estados aí. Ah, que legal, no estado de São Paulo, tá fora do país, tá ouvindo aí pelo aplicativo, no seu veículo, nas estradas, no seu PC, notebook, enfim, qualquer que seja a ferramenta que você esteja acompanhando aí, a Mais FM, por aqui é o amigão Kaique Pereira, viu? Chegando até às 5 da tarde e tem aí um dogão mais refrigerante, dogão tá aberto hoje, viu? Do Belas Artes, aliás, quase todas as unidades hoje está funcionando. Ah, Kaique, bora lá, sucesso por aqui, começando muito bem aí a nossa tarde, meio de tarde já, né? 3h10. Com Diana Ross, Ups Down. Na sequência tem Grupo Menos é Mais, Simone Mendes, P de Pecado, Fernando Sorocaba e Chase Bitter com Cold Blue There. Pra você aqui, olha, vai curtir na programação, tem muito mais sucesso pra você também, viu? Na sequência tem mais sucesso com a sua participação 3427-2325. WhatsApp da Mais FM pra você participar, hein? Vamos começar aqui com esse Super Flash. Diana Ross, animando mais o nosso meio de tarde, aumente o volume aí, você tá em casa? De boa? Pra não incomodar o vizinho, deixa aí naquele volume bacana. Se os vizinhos gostam, aí você aumenta aí. Mais FM, você, Balança Litoral.

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0: Muito mais sucesso, você ouviu essa parceria aí, Fernando e Sorocaba, bacana aí, Chase Mitchell com Cold Brother. Bom, passou por aqui também, Grupo Menos é Mais, Simone Mendes, Pedificado. Bom, começando muito bem com o flashback com Diana Ross, Ups Down, e o Denis Nogueira tá lá curtindo já a nossa programação, trabalhando, é igual o Kaique hoje, feriado no município da cidade de Itaim. Tem muita gente que trabalha hoje, né? Dia 9, feriado municipal em Itaiaém. A data celebra aí Dia de Anchieta. Eu perguntei pro rapaz do posto, poxa, feriado tudo fechado, eu nem tava, sabe? Ontem a Camila falou, é feriado amanhã, Kaique faz um feriadão pra nós. E a gente acaba despercebido, né, na correria. Pois é, Padre José de Anchieta. Muita gente hoje em casa, de boa, alguns trabalhando, como o Denis Nogueira, o Kaique Pereira e você também que tá aí do outro lado trabalhando, meu boa tarde. Vamos falar com o Denis Nogueira, que ele tá dando um talento lá no veículo. Kaique, eu tô aqui trabalhando, ouvindo você. Ah, legal, hein, Denis? Obrigado aí pelo carinho, viu? Você que tá aí acompanhando a gente aí, participe você também, em casa, no trabalho. Ah, deixa eu mandar um alô pra essa galera já. Tudo bem, Denis? Denis Nogueira dos Faróis.
1: Fala, Kaique, galera da Mais. Opa. Tô aqui puxando um Citroën aqui, deixando lustradinho o farol e ouvindo vocês. Vocês são na Internacional, né? Denis Nogueira dos Faróis. Coloca nas promoções, Kaique.
0: Valeu, Denis. Um abraço, bom trabalho. É, terça-feira sempre tem a feira ali no Belas Artes. Passo por ali, o Denis tá lá trabalhando. Sempre vejo ele na atividade, na correria. Bom trabalho aí, viu, Denis? Bom feriado também, né? Porque depois aí ele vai dar uma deitadinha na rede, tomar um suco, um refrigerante. Ah, valeu, Denis. Um abraço, bom trabalho aí, viu, meu querido? Tá na mais, tá bom demais. Vamos falar com o Edson aqui, Kaique. Tá um pouco devagar esse aplicativo aqui, mas eu espero um pouquinho, viu, gente? A gente vai tentar atender essa galera aí. Edson do Umuarama, tudo bem?
2: Boa tarde, Kaique. Tudo aqui bem? É o Edson passando para desejar uma ótima tarde de trabalho para você e para todos aí da Mais FM.
0: Beleza.
2: Que Deus abençoe nossos dias.
0: Que bom.
2: Quero participar das promoções e se der, toca uma música do Vitor e Léo.
0: Opa, foi boa,
2: obrigado,
0: hein?
2: Obrigado, fica bem, com Deus. Bem.
0: Valeu, Edson. Tá na mais, tá bom demais. Deixa eu mandar esse alô aqui especialmente aí pro Zé Antônio e a Cristão lá no Jardim Leonor, na cidade de Mongaguá, lá. Não é feriado não, viu? Tá todo mundo trabalhando lá hoje. E, Zé Antônio, um abraço pra você e a família aí. Diego e Arnaldo, participação Cleiton e Romário, Minas Gerais. É a cidade do meu amigo Zé Antônio, ele é lá de Ubá. Daí, na sequência tem aí, olha, Natan, Amor na Praia tá na mais, tá bom demais, meu amigo Fernando tá aí pra toda a galera do Suarão, tá curtindo a programação, hein? A número 1 do seu rádio, ligue e participe você também.

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0: Eu estou de volta, invadindo o seu daio. Boa tarde, a galera participando 34272325, concorrendo aí a um delicioso dogão mais refrigerante. 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Quer concorrer? Quer ganhar esse dogão mais refrigerante? Então faz o seguinte, participa, manda seu alô, manda tua mensagem de texto, grava aquele áudio e fala: Kaique, ter seu feriado na cidade de Itanhaém, só no município de Itanhaém. Pois é, e você que tá aí participando, mandando aquele alô, aumente o volume do seu rádio, vamos curtir essa programação e falar com essa galera aqui, né, Kaique? Vamos falar aqui com os ouvintes? Vamos. Demora um pouquinho carregar, mas eu estou tentando aí atender essa galera. Vamos falar aqui com a Ingrid, do restaurante Oficina da Fome. Tudo bem, Ingrid? Sumiu, hein?
1: Oi, tudo bem, Kaique? Aqui é a Ingrid, do restaurante Oficina da Fome, passando para desejar uma boa tarde para todos os ouvintes.
0: Epa!
1: Da Rádio Mais, para todos os clientes da Oficina da Fome. Estamos aqui entre meninas, dando aquele rolê.
0: Eita!
1: Né,
0: menina? Olha só,
1: hoje
0: galera.
1: Hoje é reunião só das mulheres.
0: É.
1: Já vi que você vai tocar a minha música, Simone Mendes.
0: Eu toquei.
1: Beijo, Kaique. Tô por cá todos os dias escutando, viu?
0: Beleza.
1: Só não tô mandando mensagem, mas tô presente sempre. Rádio Mais é sempre mais.
0: Obrigado, viu? Ô, Ingrid, eu comecei o programa com ela. Acho que você, seu áudio, eu comecei a abrir os áudios aí. E aí, agora que eu ouvi que você pediu, mas eu vou tocar uma música que seu esposo, digníssimo Genilto, narrador de rodeio, gosta, que é o Thalita Mel. Ah, com a participação do Xande Avião, vai pra vocês todos aí, tá bom? Ah, galera, vai conferir também Péricles e Ana Castela, Simplesmente Acontece. É a pagodeira que tá aí participando do Vergara, tá aí pra toda essa galera aí, pro Fio, ei, meu amigo Fio, funileiro, também aí especialmente aí pro Claudinho Bochecha, e o coleguinha. A participação aí do Vergara é a Alice, oferecendo para toda a galera, mandou um alô super especial pro pessoal da 45 aí, conhece todo mundo aí. Epa, que bacana, hein? Valeu, obrigado pelo carinho e audiência qualificada aí na 45, no bairro do Vergara. Sucesso, vai conferir por aqui. Vitor e Léo, foi a indicação do Edson. E o Edson, tudo bem, Edson? Do Guarama. Participe você também. Quem escolhe aí teu sucesso, manda o teu recado juntos então, hein?

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0: Vitor e Léo, fada por aqui, meu amigo Edson, participando em casa de boa, feriadão. Feriado, feriado, teve muito feriado, né? Semana passada, semana, pois é. Haja feriado, tem que trabalhar, ossos do ofício. Bom, vamos falar aqui com a Lia do Vergara. 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Vamos falar com essa galera aí, Caim. Bora lá, vamos falar com essa galera. Feriado pra vocês, pra mim é dia de trabalho, ossos do ofício, vamos lá.
1: Oi, Kaique, boa tarde.
0: Oi, tudo bem?
1: Olha para algum canto aí na rádio, se o André Luiz não tá dormindo por aí. E ficou aí tanto que foi, ainda até parou de falar.
0: O André Luiz?
1: Tanto que ele ficou aí. Ah, eu tô brincando, tá?
0: Tá na correria, tá na correria.
1: E se você puder, eu quero escutar aquela música do... acho que é Jean Giovanni. Convite de casamento.
0: É isso mesmo.
1: Eu acho que é isso.
0: É isso mesmo.
1: Então, é feriado, fica todo mundo. Deveria fechar a rádio, desligar a rádio no dia do feriado desse pra todo mundo ter folga.
0: Não.
1: Meu Deus, alguém de vocês tem que trabalhar?
0: Ossos do ofício, acabei de falar aí, tem que trabalhar. Tem as crianças pra cuidar. Eu tenho 3 pets, a esposa, 2 netos. Tem que trabalhar. E muito. Ah, mas é assim mesmo, todo mundo, a maioria, tem muita gente que trabalha no feriado, não tem como, né? Bom, por aqui, dito isso, nós vamos atender a Lia do Vergara. Ela tá de folga, hoje é feriado, tá em casa com o maridão curtindo, merecidamente. Quem tá de folga hoje, merecido, porque trabalha direto. E aí, agora eu vou fazer o seguinte, você vai falar com quem agora, Kaique? Eu vou falar, sabe com quem? Eu vou falar com a Jurema. Ô, Jurema, tudo bem? Boa tarde.
2: Boa tarde, Kaique.
0: Como é que você tá?
2: Deus abençoe sua tarde, né? Maravilhosa.
0: Amém, amém. Pra nós.
2: É, você pode colocar a música do Raul Seixas, Metamorfose Ambulante.
0: Beleza.
2: Se você puder, eu agradeço. Eu sou a Jurema, aqui de Belas Artes.
0: Valeu, Jurema.
2: Tá na mais, tá bom demais.
0: Tá bom demais. Obrigado pela sua participação, viu, Jurema? A gente vai colocar aí Raul Seixas. Eu gosto de uma música do Raul Seixas que não tem aqui. Eu ia pra chácara lá em Itupeva. Ah, onde eu fiz uma festa lá pro meu filho, de uma banda, tudo lá, e teve um vocalista que inclusive já faleceu, Newton, saudoso Newton, de uma banda que tinha lá, até esqueci o nome da banda faz tanto tempo, e ele cantou uma música do Raul Seixas, Capim Guiné, né? Quem conhece aí os sucessos do Raul Seixas, essa música, mas eu ri muito, essa música ficou marcada pra sempre, porque o vocalista tava cantando essa música, e uma pessoa muito importante tava lá e ficava olhando pra cara do vocalista, e tem uma frase que ele fala na música, com essa cara de, né, olhando pra mim, quem viu Caxinguelê, e aí ficou marcado, e nós chamávamos essa pessoa de Caxinguelê. Bom, se quer saber qual que é a frase da música, procura aí Raul Seixas, Capim Guiné, que você vai ver como que é a letra da música. É saudoso Raul Seixas. Jurema, tudo bem? Valeu, obrigado, viu, Jurema, pelo carinho e a sua participação. Domingas, vamos falar com a Domingas do Marama.
3: Boa tarde, Kaique, para você e para todos os ouvintes. Eu gostaria de escutar uma música do Raça Negra.
0: Opa!
3: Que participar das promoções.
0: Beleza.
3: E a mais ouvida de Tanhaém.
0: É, isso mesmo. Aê, valeu! já me pediram para cantar a música aqui, olha. Vou com as minhas cordas vocais, totalmente diferente do saudoso Raul Seixas, tá bom? Comprei um sítio no sertão de Meriti. Aí já lembrou, né? Essa daí. Valeu, ei, Rodrigo, você não vale nada, viu? Mas eu gosto de você. Tá na mais, tá bom demais por aqui na programação. Olha só, tem aqui sucesso, Gustavo Lima, outra madrugada, participação também, meu amigo. Ô, Leandro, tudo bem pra toda a galera do mercado, site Loja 10, pra família, os amigos, curtindo a programação, bom feriado. Jean Giovanni chega por aqui na sequência com a indicação da Lia do Vergara. Ah, tá na mais, gente. Seja bem-vindo, participe você também, 3427-2325.

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1: Mais sucesso, Jean Giovanni, o grande amor da minha vida. Tá aí, convite de casamento ali, participando 3427-325, o WhatsApp da Mais FM. Boa tarde.
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5: Número de volta, 4h10 por aqui, invadindo o seu daio. É a Mais FM, edição Balança Litoral de hoje, terço, dia 9. Gente, já estamos aí na segunda semana do mês de junho, tem quermesse, tem aquelas comidas deliciosas, aquelas guloseimas, nossa, nem me fala, né, que é churrasquinho, aquele lanche de pernil na chapa, cebolado, meu Deus do céu, com moderação. Com moderação, né? Ah, eu lembro do meu filho, ele ama esse lanche. A Berenice também, minha esposa ama, né? Meu Deus, como ama, hein? Ai, a Ana Banana. Nossa, é uma lima nova, minha cunhada. Come, come, mas come sem medo, né? Ah, Ana Banana come demais o lanche. Come bem, come. Eu falo sério. Churrasquinho, então... Eu nunca vi uma pessoa lima nova igual a minha, mas come. Ah, tá aí, brincadeirinha à parte, mas ela come. Brincadeirinhas à parte, mas que ela come, ela come. Kaique, vamos atender essa galera aí, 3427-2325, WhatsApp da Mais FM. Minha cunhada tá em casa, né? Eu brinco com ela sempre, porque ela sabe que eu tenho total liberdade pra brincar com ela, mas que ela come, ela come. Ah, lembrei do Ezra. O Ezra, um afiliado nosso, falava assim... Tava todo mundo se preparando pra ir pra igreja, né? A minha filha tinha 14 anos e ele sempre ia com a gente. E aí ela tava sempre uma hora pra simbolizar. Chapinha, aquele negócio todo, enfim, ficava lá. Ela já é linda, né? E ficava lá, ele sentado no sofá olhando pra ela assim, com o dedo na boca, ele chupava o dedo, né? Ele deve estar me ouvindo, né, Wesley? Deve estar me ouvindo. Ele deve estar com 31 anos já, por aí. E aí ele sentado no sofá esperando todo mundo, e a Bruna demorando, e nós, vamos, Bruna, vamos, senão nós vamos atrasar o culto. E ele olhando, ele falou assim, Bruna, chupando o dedo, Bruna, eu vou falar uma coisa pra você, viu? Você pode até me mandar embora da sua casa, mas ó, madrinha, eu vou falar a verdade, viu? A Bruna é linda, ela é bonita, mas que ela tem um cabeção. A Bruna jogou a chapinha no chão. Jogou no chão o secador e tudo. Mãe, põe esse menino pra fora de casa agora. Meu Deus do céu, aquele dia foi um Deus nos acuda pra controlar a Bruna pra deixar o Wesley com a gente. Eu vou falar a verdade, você é linda, mas você tem um cabeção. Lucas, hoje ela dá risada, eles dão risada, né? Criança é criança, né? Sincero. Não, embora minha filha não tenha o cabeção. É que ele invocou, queria implicar com ela de qualquer jeito. São exatamente 4 horas e 3 minutos por aqui na programação. Quero mandar um super alô pra você que tá participando. 3427-2325. Deu o WhatsApp da Mais FM pra você pedir sua música, mandar o seu recado, concorrer aí a um delicioso dogão. Mais um refrigerante. Vamos falar aqui com o Baiano. Tudo bem, Baiano? Sumiu, né, meu querido? Como é que você tá?
6: Boa tarde, Kaique. Boa tarde a todos os ouvintes da Mais FM.
5: Tudo
6: o Baiano,
5: bem?
6: Pescador de Itaém.
5: Opa!
6: Ô, Kaique, gosto. Tô curtindo aqui esse feriadão aqui a bordo da minha lancha.
5: Olha aí, que mordomia.
6: Fazendo um passeio aí.
5: É.
6: Um abraço a todos aí, Kaique. Vamos fazer sua festa de aniversário aí.
5: Opa!
6: Na lancha do Baiano Pescador.
5: Aí.
6: E as pescarias também.
5: Dá o telefone aí, Baiano.
6: Só me ligar, Kaique.
5: Beleza.
6: No 13 981-647178.
5: Olha aí. Vai lá com o Baiano.
6: Um abraço a todos os ouvintes aí. Não
5: Valeu.
6: Esqueça de respeitar a minha história.
5: Ei, Baiano, esse é parceiro. Olha, quem quiser aí fazer a festa de aniversário aí na lancha do Baiano, é só ligar aí no número, liga pra mim aqui ou na Mais, que a gente

0: Passa o contato dele aí e você vai fazer aquela festa e o carinho que o baiano tem com todo mundo aí. Obrigado, viu, baiano, pelo carinho sempre, meu querido. Faz sempre que a gente nos fala, né? Olha só, tem aqui a participação também do Cláudio. Tudo bem, Cláudio? Fala aí, meu querido.
1: E aí, meu garoto.
0: Opa!
1: Aqui é o Cláudio da Sete.
0: Tudo bem, Cláudio?
1: Minha rádio é mais, sempre mais. A melhor da Baixada Setista.
0: E fala tudo.
1: Chama.
0: Valeu.
1: Manda uma música pra nós aí.
0: Valeu.
1: Estamos aqui ligadinho, ótima tarde aí, ótima semana abençoada.
0: Obrigado, Cláudio, para você também, a sua família, que tem aquele dia abençoado, com saúde e prosperidade e muito dinheiro no bolso, viu? Muito dinheiro no bolso, ano que vai entrar em 2027, todos nós esperamos aí muito trabalho, muitas opções de trabalho, seja na área da saúde, na construção civil, qualquer que seja a sua área aí, né? Que seja aí, começa, digamos aí, estagiário e depois fica efetivo. Toda a sorte do mundo pra você, viu? Toda a sorte do mundo por um emprego aí, você pai de família, que almeja esse emprego aí, que tá difícil, mas não desiste. Deus está com você. O dono do ouro e da prata tá sempre com você. Pede pra ele, ajuda, ora, faz uma oração de manhã quando você vai sair de casa. Senhor, me abençoa, que eu encontre uma porta aberta, uma janela, e que essa janela seja um trabalho efetivo, ou se for temporário, que depois vire efetivo, e aí a sua família vai ficar abençoada, todo mundo aí trabalhando. Muito bom. Trabalho enobrece o homem. A você também, minha amiga guerreira, você que sustenta o lar aí, que tenha, digamos aí, um bom trabalho e que apareça mais e mais aí opções para você de trabalho, tá? Eu vou falar agora com o Valdemir Santana. Esse é parceirão também.
2: Fala, meu parceiro.
0: E aí,
2: Pereira,
0: como é que você tá? Tudo bem, graças a Deus.
2: Passando para desejar aí uma excelente tarde, né?
0: Opa.
2: Excelente feriado aí.
0: Obrigado.
2: Pra você, pra toda a galera da Mais.
0: Pra nós.
2: Beleza, meu parceiro?
0: Valeu.
2: Isso aí. Se possível aí, ó, toca aí um sambinha pra nós aí.
0: Uhum.
2: Pra curtir esse feriadão aí, essa
0: Bora
2: tardezinha
0: lá.
2: Maravilhosa.
0: Estamos
2: aqui trabalhando, né?
0: Eita,
2: e ouvindo
0: aí
2: a Rádio Mais.
0: Isso é ótimo.
2: Beleza?
0: Isso é ótimo.
2: Hoje mandei um abraço lá pro nosso amigo lá em Luanda.
0: Ah.
2: Né? Falei pra ele aí, ó. Tem que ouvir a Mais. Tem que ouvir a Mais. Nosso amigo aí tá sentindo sua falta.
0: É o Victor.
2: Beleza, meu parceiro?
0: Lá na África, Luanda.
2: Forte,
0: né?
2: Abraço, meu amigo.
0: Meu abraço aí pro Victor e a família Victor. O sobrenome é meio alemão. Nexa. Tá aí. Um abraço pra você aí em Luanda, na África, viu, Vitor? Pra você, a família. Sei que você ficou muito sentido aí com a perda de um amigo, enfim. Mas Deus conforte o seu coração, da família, que você logo, logo estará recuperado aí. Participando aqui da nossa programação, gravando áudio e mandando pra gente aí, beleza? Por aqui, dito isso, agora atender essa galera que participou 3427-2325, que é o WhatsApp da Mais FM, concorrendo aí a um dogão mais refrigerante. Olha aí, a Domingas pediu Raça Negra, vou tocar com Jorge Matheus, essa música bonita, a mesma aliança, na sequência também. Ah, Kaique, peraí, meu querido, falta mais áudio aí pra você colocar. É que tá demorando, ó, trava um pouquinho aí, depois a gente dá um jeitinho aqui, espera abrir o áudio. E depois, deixa eu ver se já abriu aqui. Já abriu, Kaique? Já? Ah, não, né, Kaique? Vamos lá, vamos ver se sim. Vamos ver se sim.
3: Boa tarde.
0: Abriu, tudo
3: tarde,
0: bem, cara?
3: Boa tarde, da Rádio Mais. Aqui é a cara do Bazar Cabeceira do Morama. Queria pedir um sertanejo, queria participar do sorteio Minha Casa Rádio.
0: Mas aí! Tá bom, Carla, então a gente vai tocar aí, ó. É sertanejo com pagode, essa parceria aqui, Jorge Matheus e Raça Negra. Na sequência tem Raul Seixas, aí Metamorfose, Ambulante, a indicação. Obrigado aí, viu, Jurema, pelo carinho e a sua participação. Tá na Mais. Participe você também, não fique de fora dessa.

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0: Tô de volta, o sucesso não para por aqui na programação, tem sucesso aqui pra atender essa galera, que bacana, hein? Feriadão, tá aí, quero agradecer o carinho, você que tá participando, deixa eu mandar um alô aí, dar uma acelerada aqui, a galera que tá participando, porém antes, deixa eu colocar aqui o áudio dessa galera que tá participando aí, tá de boa, tem muita gente de boa hoje, né, Kaique? Tá aí curtindo a Fran, por exemplo, tudo bem, Fran? Boa tarde.
1: Boa tarde, Kaique, tudo bem?
0: Tudo lindo.
1: Eita. Tudo bem com você?
0: Tudo bem, graças a Deus.
1: E essa rádio é demais, eu felicito o Vitor Hugo, Juliana. E todos os ouvintes da rádio mais pra vocês aí.
0: Obrigado.
1: Essa rádio é demais.
0: Pra você, um bom feriado para a família toda aí, dá um abraço carinhoso coletivo na família aqui. É grande, né, Fran? Tá aí. Ele, Christopher, tá aí. Manda um alô aí pra gente.
2: Ô, meu amigo Kaique, boa tarde. Tudo bem? Como vai?
0: Tudo jóia.
2: Mas hoje eu quero mandar mensagem pra você, né, cara?
0: Verdade.
2: Pra ele, muita correria ultimamente, cara.
0: A gente entende.
2: E é isso, tudo bem com você? Como tá bem? Tudo bem com a família?
0: Graças a Deus.
2: Meu amigo, se possível, põe uma música do Tim Maia pra nós aí.
0: Vamos tentar. Valeu.
2: O seu Jorge, se tiver pra nós.
0: Opa.
2: Obrigado.
0: Vamos fazer o possível para atender essa galera aí. Tem a Sofia que está participando aqui também. Boa tarde, Kaique. Me põe no sorteio. Uma ótima semana. Obrigado aí pelo carinho. Tem bastante gente aqui mandando áudio. Tem o Eduardo do Sion. Boa tarde, Kaique. Gostaria de participar do sorteio. Uma ótima tarde para você. Tem também a Deia do Guarama. Obrigado, Deia, pelo carinho. Está participando também. Deixa eu ver aqui quem mais está participando. Santos do Belas Artes. Boa tarde, Kaique. Me põe nas promoções. Quero o dogão, meu amigo. E todo mundo quer esse dogão, né? A Tabata também participando, concorrendo aí o dogão. Obrigado, Tabata, pelo carinho. O Daniel do Belas Artes. Boa tarde, meu amigo Kaique Pereira. Um ótimo final de tarde. Se der, toca Zé Ramalho aí para nós. A mais, é bom demais. Obrigado, viu? Tem aí também a participação da Maria, é isso? Marina, perdão. Marina do Moarama. Kaique, quero participar do Dogão. Tô concorrendo? Tá, claro que tá. Milena também do Guapurá. Boa tarde, Kaique. Aos meus amigos, dá pra você colocar, mandar um alô especialmente aí pra toda essa galera.

galera. E se der, toca um pagodinho aí pra nós. Olha, eu vou tocar agora aqui o pagode, Grupo Fundo de Quintal, Amizade é Tudo. Vai pro Japa, toda a galera lá do Point do Pedro, lá pro Felipe, a Tatiana, o Diego, também o Eric. E se der, toca um pagodinho aí pra nós. Olha, eu vou tocar agora aqui o pagode, Grupo Fundo de Quintal, Amizade é Tudo. Vai pro Japa, toda a galera lá do Point do Pedro, lá pro Felipe, a Tatiana, o Diego, também o Hércules, né, acompanhando também a programação, pessoal do Ferro Velho aí, tá todo mundo curtindo a nossa programação. Pra essa galera, meu amigo Valdemir Santana vai curtir o sucesso Grupo Fundo de Quintal Amizade, valeu meu parceiro. Tá aí também o Christoph participando aí. Ei, Christoph, obrigado pelo carinho, meu querido, obrigado mesmo, viu? Ele faz tempo que não participa, né? Então a gente vai mandar um alô também aqui. Tem mais, ó, o Wagner Mena do Moarama. Boa tarde, meu amigo Kaique Pereira. Deus abençoe o seu feriado. Toca aí uma música, se possível, do Grupo Raça. Eu vou tentar colocar aí, tá bom? Mas você tá concorrendo aí ao sorteio, viu? Ah, tem mais gente participando aí. Tem a Fabiana Salles. Falou, Kaique, boa tarde. Me coloca aí no sorteio e toca um flashback pra nós agora, já. Vou tocar aí Technotronic com Rocking Over the Beach. Também aí a Marisa do Jardim Magalhães participando. Vai ouvir aí um super flashback. Obrigado, Alzira do Guapurá também. Alzira, um texto cumprido aqui, mas vou tentar ali. Boa tarde, meu amigo Kaique. Deus abençoe aí, proteja você. Que quero participar do sorteio. A minha rádio é mais. Manda uma música aí pra nós. Oferece aí pro Paulinho da CP Pré-Fabricação, Ricardo Corumbá, Fátima do Poço Guapurá, Mara e Bete, Minhas Pedras Preciosas, a Marina Alva da Cabo Sul e os ouvintes Carlos, Miguel, Zefir do Belas Artes e pra vocês aí. Beleza, mandou pra todo mundo aí, né? A Suzana também participando. Boa tarde, Kaique. Suzana o quê? Works, é isso? É, tá aí. Suzana Works, obrigado, viu? Vosk, é Vosk ou Vosk? É alemão, né? Suzana Vosk, tá aí. Então, obrigado, tá participando, tá concorrendo. A Jurema também do Belas Artes tá participando. Olha, todo mundo tá já chegando mais aqui. Eu vou ler depois, tem muita gente aqui. Exatamente o sucesso que vai rolar agora, a Technotronic com Rocking Over the Beat e Grupo Fundo de Quintal pra essa galera aí, amizade, amizade, amizade.

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0: no final, aos 45, que falta 10 minutos já, encerrando e agradecendo o carinho dessa galera. Daqui a pouquinho tem aí as 12 mais, mas claro que eu vou atender essa galera. Tem aqui aos 45 segundos tempo, tem aqui áudios ainda, tem mensagem, eu vou tentar ler aqui todas as mensagens. Vamos falar aqui com o Gabriel do Belas Artes. Tudo bem, Gabriel? Como é que você tá, meu querido? Ele tá mandando um abraço aí. Poxa, eu gostaria de ganhar, quero participar da programação, uma ótima tarde, quero ganhar, faz tempo que eu não ganho esse dogão. Boa sorte pra você, viu, Gabriel do Belas Artes. Ranieri, tudo bem, Ranieri? Quer participar? Manda aquele alô aí pra gente.
1: Ô, meu amigo Kaique, boa tarde pra nós, meu guerreiro.
0: Tudo bem?
1: Tamo junto e misturado.
0: Tamo aí.
1: Cadê o André? Cansou?
0: Foi trabalhando.
1: Você queria ficar rico aí nessa roda, hein?
0: Tá correndo.
1: Tamo junto e misturado aí, ó.
0: É, feriado Brasil, pra alguns, deles, outros não.
1: É. Vai manjar.
0: É.
1: E aí, Sheik, não deu, hein, meu filho?
0: Pois é.
1: A luta não pode parar. Aquele abraço lá pro Nato, meu amigão.
0: Beleza.
1: Du, Fábio Muniz, Luizinho de Manjá. Todos guerreiros de fé. Raimundo, bora, Raimundo, cuida.
0: Beleza.
1: Márcia, vai da Márcia, vai do Marquinho. Bora.
0: Bora. Valeu!
1: Aí,
0: esse é o Ranieri,
1: é mais.
0: Chácara do Cidadel.
1: Bora que bora.
0: Boa sorte aí pra você, viu, meu querido? Daqui a pouquinho a gente já vai fazer o sorteio, viu? A galera já tá aguardando aí. Porém, deixa eu mandar um alô. Tem muito sucesso que não vai dar pra atender. Ah, chegou um áudio agora aqui. Olha só, esse áudio aqui eu não tava aguardando. Bom, já ia encerrar e olha quem mandou um áudio pra mim. Eu estava troncho de saudade dessa voz linda, que maravilhosa. Eu acho que a maioria dos ouvintes já sabe de quem que eu estou falando, da minha fã favorita. Olha só, tudo bem, Sofia?
2: Boa tarde, Kaique.
0: Tudo
2: aqui
0: bem?
2: É só fã número um. Eu quero desejar uma música pra minha tia, Tatiane, pra minha mãe, pro meu pai, pra toda a minha família.
0: Ah, que bom, hein? Hoje é feriado. Em casa, não tem, não, hoje não, não tem aula, né? Então ela tá em casa com a família, curtindo lá os avós, os pais. Sofia, um beijo, viu? Obrigado pelo carinho. Sempre que der, participa, viu? Vamos pro sorteio, tá aí o sucesso pra essa galera aí. Ah, o Fidelis também tá mandando um alô. Boa tarde, Kaique, tamo junto, quero participar, já está participando, viu? Fidel Barbosa. E tem aqui também, ó, uma galera legal que participou aqui, olha. É, o Douglas do Suarão participando, valeu Douglas. Eu já toquei Raul, viu Douglas? Ele pediu pra oferecer pra esposa. Eu toquei Raul Seixas, obrigado pelo carinho, a sua participação, a esposa Fabiana. Deixa eu ver, o Denis Nogueira mandou mais um áudio aí, trabalhando. Beleza, bom trabalho, viu Denis? Tem a o Gabriel do Belas Artes também participando, quero concorrer ao Dogão. Kaique, faz tempo que eu não ganho. Ranieri também participando, tá concorrendo aí. Ah, tem mais aqui ouvinte, a Yasmin tá participando. A Alícia do Belas Artes, a Sofia, o Eduardo Gomes, essa galera toda tá concorrendo, valeu? Yasmin da Nova Itaiaém também concorrendo. Vamos pro sorteio, Kaique. Tem dois sucessos aqui, que é Zé Ramalho, a participação do Daniel aí do Belas Artes pra toda a galera. Obrigado aí, viu, Daniel? Toca Zé Ramalho, Chão de Giz. E tem Marília Mendonça, a indicação também. Quero agradecer. Alícia, vamos pro sorteio, hein? Agora eu quero ver quem vai levar esse dogão mais refrigerante. E tem também aí a indicação, a música da Sofia aí pra família, né, Sofia? Bênçãos que não tem fim, tá aí. Vamos lá, sorteio! Vamos ver quem é que vai levar esse dogão mais refrigerante. Tá girando, parou! Parou a roleta. Olha, quem será, hein, Kaique? Quem será? Final do telefone, 0699. 0699, vamos fazer uma busca aqui, Kaique. É um ganhador, Douglas. Parabéns, Douglas do Suarão. Você foi o contemplado, levou esse dogão mais refrigerante. Por gentileza, envia seu nome completo e CPF. Gente, estou indo embora, um beijo no coração de vocês, um ótimo terno feriado. Amanhã a gente se fala a partir das 3 horas, tá bom? Que Deus abençoe a todos. Vai rolar por aqui Zé Ramalho, Chão de Giz, Marília Mendonça, De Quem é a Culpa, tá aí. Na sequência tem Isadora Pompeu, Bênçãos que não tem fim. Sofia, um beijo. Vou oferecer também pra minha esposa que tá em casa, um beijo. E minha cunhada Ana Banana, a famosa Lima Nova. Beijo, Ana. Tchau, tchau.

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meus irmãos, minhas irmãs, vamos agradecer ao nosso Deus, vamos agradecer ao nosso Pai e vamos confiar em seu amor, apresentando a Ele as nossas conquistas, as nossas. E vamos confiar em seu amor, apresentando a Ele as nossas conquistas, as nossas preocupações e as nossas alegrias pelas mãos maternas da Virgem Maria. O anjo do Senhor anunciou a Maria, e ela concebeu do Espírito Santo. Ave Maria, cheia de graça, o Senhor é convosco. Bendita sois vós entre as mulheres, bendito é o fruto do vosso ventre, Jesus. Santa Maria, Mãe de Deus, rogai por nós, pecadores, agora e na hora da nossa morte. Amém. Eis aqui a serva do Senhor, faça-se em mim segundo a vossa palavra. Ave Maria, cheia de graça, o Senhor é convosco, bendita sois vós entre as mulheres, bendito é o fruto do vosso ventre, Jesus. Santa Maria, Mãe de Deus, rogai por nós, pecadores, agora e na hora da nossa morte. Amém. E o Verbo Divino se fez carne e habitou entre nós. Ave Maria, cheia de graça, o Senhor é convosco. Bendita sois vós entre as mulheres, bendito é o fruto do vosso ventre, Jesus. Santa Maria, Mãe de Deus, rogai por nós, pecadores, agora e na hora da nossa morte. Amém. Rogai por nós, Santa Mãe de Deus, para que sejamos dignos das promessas de Cristo. Oremos. Infundi, Senhor, em nossos corações a vossa graça, para que, conhecendo pela anunciação do anjo a encarnação de Jesus, vosso Filho, cheguemos por sua paixão e cruz à glória da ressurreição. Pelo mesmo Cristo, Senhor nosso. Amém. Glória ao Pai, ao Filho e ao Espírito Santo, como era no princípio, agora e sempre. Amém. E pela intercessão de Nossa Senhora da Conceição, nossa Mãe, nossa Rainha, nossa Padroeira, a bênção de Deus Todo-Poderoso, Pai, Filho e Espírito Santo, desça sobre todos vós, vossos familiares e convosco permaneça sempre.

0: Muito obrigada.
1: Fechado com amor.

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0: 6:32.
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0: 73. 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
3: 7h32. 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
1: 7:36.

0: 8 e 1.
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0: 8:31.
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4: 8:34.

0: 8:57.
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0: notícias do governo federal que movimentaram o país no dia de hoje.
1: Olá, boa noite.
2: Boa noite para você que nos acompanha em todo o país.
1: Terça-feira, 9 de junho de 2026.
2: Vamos ao destaque do dia, Estatuto da Segurança Privada.
1: Presidente Lula regulamenta a lei que traz mais controle das autoridades sobre esse tipo de serviço.
2: Segurança jurídica também deve estimular a abertura de mais empresas no setor.
1: O presidente também destacou a legitimidade para trabalhadores que fazem serviços de vigília e segurança.
3: Da cidadania para vocês, né? Vocês andarem de cabeça erguida, não sendo tratado como clandestino e não recebendo calote.
2: E ainda, Conselho de Política Energética vai avaliar aumento da mistura de etanol na